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1: 10:01.
2: Boa noite.
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2: Boa noite.

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2: 10 e 7.

0: Bora, turma 1.
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0: 10:12.
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0: Obrigado, Jorge.
1: Prazer cantar com vocês, Kleber Cauã. Tô obrigado, Brasília.
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4: 10:18.
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0: Resolve não, hein? Pode ir rodando de cidade em cidade.
1: Beija outra metade, quem sabe resolve.
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3: 10:21.

0: Polícia, Zé Henrique, Gabriel, Ica de Gilmar e Goiânia, amigo!
1: Trembol de
0: demais. Deus abençoe.
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4: 10:28.

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2: 10:35.

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0: 10:41.

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3: 10:46.

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2: 10:53.

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2: 10:59.

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2: 11:26.

0: Rita. Volta, B.
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3: 11:31.

0: Caio Gabriel aqui, tudo bem com vocês?
1: Gente, confere agora a coreografia da nossa nova música Dependência aqui no Fit Dance. Tamo junto!
0: Bora!

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1: 11:37.

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2: 11:56.

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0: 12:01.
2: Versão brasileira.

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1: 6:08.

0: Que lindo. Obrigado.
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3: 00:14.

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1: 00:25.

0: Serena e Ana.
1: É boiadeira.
2: É boiadeira.
1: Ana Castela. Não, a princesa, gente.
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5: 00:31.

0: Quem gostou faz barulho aí, vai.
1: Faz barulho, vem.
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4: 12:39.

0: troca de calçada pra vocês.
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2: 12:45.
3: 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Coitado.
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4: 12:57.
5: Bom dia.
6: Bom dia.
7: Bom dia.
8: Bom dia.
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0: Valeu, os meninos! Obrigado,
1: Zé Rodolfo!
2: Essa aqui, quando toca, viraliza. Você vai curtir o novo sucesso do Mano Walter. Monta logo, vai!

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2: 1:02.

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1: 1:08.
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1: Luas FM e a hora certa. 1:32.

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2: 1:37.

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1: 1:56.
2: Ei!

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1: Luas FM e a hora certa. 2:09.

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2: 2:14.

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1: 2:21.

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3: 2:37.
4: Vem comigo, senhor.

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1: Luas FM e a hora certa. 2:48.

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2: 2h54.
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0: Obrigado, gente. Incrível.
1: Obrigado, meu parceiro.
2: Presta atenção nessa história.
3: Pode vir, tá de boa.

0: Será que ele morre afogado? 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
3: 3:13.

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2: 3:17.
4: Bom dia!
2: Bom dia!
4: Bom dia!
2: Bom dia! Bom dia.

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2: 10:23.

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2: 3:27.

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1: 6:57.

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2: 4:05.

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1: 4:20.

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2: 4:30.
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2: 4:31.
5: Bom dia.
6: Bom dia.
7: Bom dia.
8: Bom dia.

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0: Capítulo 19. Jesus entrou em Jericó e caminhava pela cidade. Havia ali um morador chamado Zaqueu, o principal cobrador de impostos, que era muito rico. Ele queria a todo custo ver Jesus, mas a multidão estava no caminho. Como era baixinho, não conseguia olhar por cima do povo. Então correu adiante deles e subiu numa figueira. Dali poderia ver Jesus quando este passasse. Quando chegou perto da árvore, Jesus olhou para cima e disse:
1: Zaqueu, desça depressa. Hoje é o dia de eu me hospedar em sua casa.
0: Zaqueu pulou da árvore, ainda sem acreditar no que ouvia, feliz da vida com a oportunidade de receber Jesus. Os que presenciavam a cena ficaram indignados e reclamaram:
2: como ele pode se sentir tão à vontade com esse bandido?
0: Parado diante de Jesus, Zaqueu não sabia o que fazer. Gaguejando, disse:
3: Senhor, vou dar metade do meu patrimônio para os pobres. E de tudo que roubei, pagarei 4 vezes mais pelo prejuízo.
0: Então Jesus declarou:
1: hoje é dia de salvação nesta casa. Aqui está Zaqueu, filho de Abraão, pois o Filho do Homem veio buscar e restaurar o que estava perdido.
0: Por estarem se aproximando de Jerusalém, crescia a expectativa de que o reino de Deus se manifestasse a qualquer momento. Enquanto tinha a atenção deles, Jesus aproveitou para contar a seguinte história.
1: Certa vez um homem descendente de uma casa real precisou fazer uma longa viagem de volta à capital do reino, a fim de conseguir autorização para seu governo. Antes de partir, chamou 10 empregados, entregou a cada um certa quantia de dinheiro e os orientou: negociem até que eu volte. Mas os cidadãos daquele reino o odiavam e enviaram uma comissão com uma petição assinada ao governo geral: não queremos que esse homem nos governe. No entanto, quando ele voltou, trazia autorização e chamou os 10 empregados a quem havia confiado o dinheiro para saber o que tinham feito com ele. O primeiro informou:
4: Senhor, dupliquei seu dinheiro.
1: Ele disse: bom empregado, bom trabalho. Já que você se mostrou confiável nesse pequeno empreendimento, eu darei a você o governo de 10 cidades. O segundo disse: Senhor, consegui um lucro de 50% com seu dinheiro.
4: Ele disse: vou designar você para um cargo sobre 5 cidades.
1: O terceiro empregado disse: Senhor, aqui está seu dinheiro são e salvo. Eu o guardei num cofre. Para dizer a verdade, estava com um pouco de medo. Sei que o senhor tem padrões muito elevados e detesta a negligência. Também não tolera que ninguém cometa erros.
4: O homem respondeu: você está certo. Não tolero gente que comete erros. E foi o que você fez. Por que não investiu o dinheiro em ações para conseguir pelo menos um pequeno lucro?
1: Então ele ordenou aos que estavam ali: tirem o dinheiro dele e entreguem ao que duplicou o capital.
4: Eles estranharam: mas senhor, ele já tem o dobro.
1: Ele explicou: é o que estou tentando dizer. Quem arrisca a vida ganhará mais do que nunca sonhou. Quem tem cautela demais acabará sem nada.
4: Quanto aos que assinaram a petição contra meu governo, tirem-nos daqui. Não quero vê-los na minha frente de novo.
0: Depois de dizer essas coisas, Jesus retomou o caminho para Jerusalém. Quando se aproximou de Betfagé e de Betânia, no monte chamado das Oliveiras, enviou 2 de seus discípulos com as seguintes instruções:
1: vão à aldeia que está adiante. Assim que entrarem, acharão um jumentinho amarrado, que ninguém cavalgou ainda. Desamarrem-no e tragam-no. Se alguém perguntar: o que vocês estão fazendo? Digam: o senhor precisa dele.
0: Os 2 foram e encontraram o animal, como Jesus tinha dito. Enquanto desamarravam, os donos perguntaram:
2: por que estão desamarrando o jumentinho?
0: Eles disseram:
5: o senhor precisa dele.
0: Eles trouxeram o jumentinho a Jesus, puseram seus mantos sobre o animal e ajudaram o senhor a montar. O povo então começou a reverenciá-lo, lançando suas capas no caminho. Lá no alto do Monte das Oliveiras, onde começa a descida, a multidão dos discípulos irrompeu num louvor entusiasmado por causa de todas as obras poderosas que haviam testemunhado.
6: Bendito é ele que vem, o rei em nome de Deus. Paz no céu, glória nas alturas.
0: Alguns fariseus que acompanhavam a multidão disseram:
2: Mestre, controle seus discípulos.
0: Mas Jesus reagiu:
4: Se eles se calarem, as pedras vão falar por eles.
0: Quando viu a cidade, ele chorou por causa dela e disse:
4: Ah, se ao menos você tivesse reconhecido este dia e entendido quanto seria bom para você. Mas agora é tarde. O que vem por aí é a guerra. O cerco e a pressão virão por todos os lados. Você e seus filhos serão esmagados. Nenhuma pedra ficará intacta. Tudo isso porque você não reconheceu Deus, nem o recebeu quando ele veio em pessoa.
0: Quando chegou ao templo, ele começou a expulsar todos os que tinham pontos de venda ali, onde se comprava qualquer coisa. Ele disse:
4: Está nas escrituras. Minha casa foi designada casa de oração, mas vocês a transformaram em ponto de encontro de ladrões.
0: Depois, Jesus passou a ensinar diariamente no templo. Os principais sacerdotes, os líderes religiosos e os líderes do povo tentavam encontrar uma forma de se livrar dele. Mas com o povo atento a cada palavra que ele dizia, nada conseguiu.

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2: 5:03.
3: Bom dia!
2: Bom dia!
4: Bom dia!
2: Bom dia!
5: 1º de maio, alô você que está cravado aí na 87.9. A partir de agora, vamos ouvir o terço Jesus das Santas Chagas com o padre Reginaldo Manzotti. 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Um abraço a todos e Deus abençoe a todos. Bom dia, muito bom dia.

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1: Na presença das Santas Chagas de Jesus, convido você e sua família para este momento abençoado na nossa programação. Vamos juntos colocar nas Santas Chagas de Jesus o nosso pedido de oração, a nossa intenção. Prepare o seu ambiente de oração com as fotos, as roupas de família e, de modo particular, lembrando dos enfermos. Traga os nomes por quem vamos interceder e pedir cura e libertação de todos os sofrimentos e dores.

0: Queridos filhos e filhas, é quarta-feira, meio da semana, e vamos juntos pedir que Nossa Senhora nos ajude nesta oração do terço das Santas Chagas, nesta hora da misericórdia. Jesus está disposto a dar a sua vida. Ao pé da cruz estava Maria, que conosco agora reza a seu filho Jesus. Em nome do Pai e do Filho e do Espírito Santo. Amém. Creio em Deus Pai Todo-Poderoso, Criador do céu e da terra, e em Jesus Cristo, seu único Filho, nosso Senhor, que foi concebido pelo poder do Espírito Santo, nasceu da Virgem Maria, padeceu sob Pôncio Pilatos, foi crucificado, morto e sepultado, desceu à mansão dos mortos, ressuscitou ao terceiro dia, subiu aos céus, está sentado à direita de Deus Pai Todo-Poderoso, de onde há de vir julgar os vivos e os mortos. Creio no Espírito Santo, na Santa Igreja Católica, na comunhão dos santos, na remissão dos pecados, na ressurreição da carne, na vida eterna. Amém. Ó Jesus, Divino Redentor, tende misericórdia de nós e do mundo inteiro. Deus Santo, Deus Forte, Deus Imortal, tende piedade de nós e do mundo inteiro. Graça, misericórdia, meu Jesus, nos perigos presentes, cobri-nos com vosso preciosíssimo sangue. Pai Eterno, tende misericórdia de nós, pelo sangue de Jesus Cristo, vosso Filho unigênito, tende misericórdia de nós, vos suplicamos. Amém. Neste primeiro mistério do terço das Santas Chagas, contemplamos: Jesus ressuscitado aparece a Maria Madalena. Como fruto desta dezena, vamos pedir por todos os desempregados que não percam o ânimo e que consigam bater na porta certa, inspirados pelo Espírito Santo. Rezemos. Eterno Pai, eu vos ofereço as Santas Chagas de nosso Senhor Jesus Cristo, para curar as de nossas almas.
1: Meu Jesus, perdão e misericórdia.
2: Pelos méritos de vossas Santas Chagas.
1: Meu Jesus, perdão e misericórdia.
2: Pelos méritos de vossas Santas Chagas.
1: Meu Jesus, perdão e misericórdia.
2: Pelos méritos de vossas Santas Chagas.
1: Meu Jesus, perdão e misericórdia.
2: Pelos méritos de vossas Santas Chagas.
1: Meu Jesus, perdão e misericórdia.

0: vossas santas chagas.
1: Meu Jesus, perdão e misericórdia.
0: Pelos méritos de vossas santas chagas.
1: Meu Jesus, perdão e misericórdia.
0: Pelos méritos de vossas santas chagas.
1: Meu Jesus, perdão e misericórdia.
0: Pelos méritos de vossas santas chagas.
1: Meu Jesus, perdão e misericórdia.
0: Pelos méritos de vossas santas chagas.
1: Meu Jesus, perdão e misericórdia.
0: Pelos méritos de vossas santas chagas.
2: No segundo mistério, nesta quarta-feira, rezamos o terço das Santas Chagas contemplando Jesus ressuscitado acompanha os discípulos de Emaús. Rezemos este mistério por todos os casais que estão em crise, se divorciando, para que haja de fato um perdão abundante e a reconciliação. Eterno Pai, eu vos ofereço as santas chagas de nosso Senhor Jesus Cristo para curar as de nossas almas.
1: Meu Jesus, perdão e misericórdia.
0: Pelos méritos de vossas santas chagas.
1: Meu Jesus, perdão e misericórdia.
0: Pelos méritos de vossas santas chagas.
1: Meu Jesus, perdão e misericórdia.
0: Pelos méritos de vossas santas chagas.
1: Meu Jesus, perdão e misericórdia.
0: Pelos méritos de vossas santas chagas.
1: Meu Jesus, perdão e misericórdia.
0: Pelos méritos de vossas santas chagas.
1: Meu Jesus, perdão e misericórdia.
0: Pelos méritos de vossas santas chagas.
1: Meu Jesus, perdão e misericórdia.
0: Pelos méritos de vossas santas chagas.
1: Meu Jesus, perdão e misericórdia.
0: Pelos méritos de vossas santas chagas.
1: Meu Jesus, perdão e misericórdia.
0: Pelos méritos de vossas santas chagas.
1: Meu Jesus, perdão e misericórdia.
0: Pelos méritos de vossas santas chagas.
2: No terceiro mistério do terço das Santas Chagas, contemplamos Jesus aparece aos discípulos desejando a paz. Como fruto desta oração e desta contemplação, coloquemos todas as famílias que estão desunidas e que possam perdoar e buscar a reconciliação a exemplo de nosso Senhor Jesus Cristo. Eterno Pai, eu vos ofereço as santas chagas de nosso Senhor Jesus Cristo para curar as de nossas almas.
1: Meu Jesus, perdão e misericórdia.
3: Pelos méritos de vossas santas chagas.
1: Meu Jesus, perdão e misericórdia.
3: Pelos méritos de vossas santas chagas.
1: Meu Jesus, perdão e misericórdia.
3: Pelos méritos de vossas santas chagas.
1: Meu Jesus, perdão e misericórdia.
3: Pelos méritos de vossas santas chagas.
1: Meu Jesus, perdão e misericórdia.
3: Pelos méritos de vossas santas chagas.
1: Meu Jesus, perdão e misericórdia.
3: Pelos méritos de vossas santas chagas.
1: Meu Jesus, perdão e misericórdia.
3: Pelos méritos de vossas santas chagas.
1: Meu Jesus, perdão e misericórdia.
3: Pelos méritos de vossas santas chagas.
1: Meu Jesus, perdão e misericórdia.
3: Pelos méritos de vossas santas chagas.
1: Meu Jesus, perdão e misericórdia.
3: Pelos méritos de vossas santas chagas.
2: Neste quarto mistério do terço das Santas Chagas, contemplamos Jesus cura a incredulidade de Tomé. Peçamos a Deus por todos aqueles que estão desesperados, que perderam a fé ou se apartaram de Deus, que haja um encontro com o ressuscitado e a prece: aumentai, Senhor, minha fé. Eterno Pai, eu vos ofereço as santas chagas de nosso Senhor Jesus Cristo para curar as de nossas almas.
1: Meu Jesus, perdão e misericórdia.
0: Pelos méritos de vossas santas chagas.
1: Meu Jesus, perdão e misericórdia.
0: Pelos méritos de vossas santas chagas.
1: Meu Jesus, perdão e misericórdia.
0: Pelos méritos de vossas santas chagas.
1: Meu Jesus, perdão e misericórdia.
0: Pelos méritos de vossas santas chagas.
1: Meu Jesus, perdão e misericórdia.
0: Pelos méritos de vossas santas chagas.
1: Meu Jesus, perdão e misericórdia.
0: Pelos méritos de vossas santas chagas.
1: Meu Jesus, perdão e misericórdia.
0: Pelos méritos de vossas santas chagas.
1: Meu Jesus, perdão e misericórdia.
0: Pelos méritos méritos de vossas santas chagas.
1: Meu Jesus, perdão e misericórdia.
0: Pelos méritos de vossas santas chagas.
1: Meu Jesus, perdão e misericórdia.
0: Pelos méritos de vossas santas chagas.
2: No quinto mistério do terço das Santas Chagas, contemplamos: Jesus envia os apóstolos em missão. Rezemos este mistério por todas as pessoas que dedicam suas vidas ao anúncio do Evangelho, pelo Santo Padre, o Papa, pelos bispos, pelos padres de sua paróquia e, de modo geral, pelos diáconos, seminaristas e pelo povo de Deus, que sejamos missionários da esperança. Eterno Pai, eu vos ofereço as santas chagas de nosso Senhor Jesus Cristo, para curar as de nossas almas.
1: Meu Jesus, perdão e misericórdia.
0: Pelos méritos de vossas santas chagas.
1: Meu Jesus, perdão e misericórdia.
0: Pelos méritos de vossas santas chagas.
1: Meu Jesus, perdão e misericórdia.
0: Pelos méritos de vossas santas chagas.
1: Meu Jesus, perdão e misericórdia.
0: Pelos méritos de vossas santas chagas.
1: Meu Jesus, perdão e misericórdia.
0: Pelos méritos de vossas santas chagas.
1: Meu Jesus, perdão e misericórdia.
0: Pelos méritos de vossas santas chagas.
1: Meu Jesus, perdão e misericórdia.
0: Pelos méritos de vossas santas chagas.
1: Meu Jesus, perdão e misericórdia.
0: Pelos méritos de vossas santas chagas.
1: Meu Jesus, perdão e misericórdia.
0: Pelos méritos de vossas santas chagas.
1: Meu Jesus, perdão e misericórdia.
0: Pelos méritos de vossas santas chagas.
2: Rezemos três vezes. Eterno Pai, eu vos ofereço as santas chagas de nosso Senhor Jesus Cristo, para curar as de nossas almas. Eterno Pai, eu vos ofereço as santas chagas de nosso Senhor Jesus Cristo, para curar as de nossas almas. Eterno Pai, eu vos ofereço as santas chagas de nosso Senhor Jesus Cristo, para curar as de nossas almas. Amém. Queridos filhos e filhas, tendo rezado o terço das Santas Chagas, vamos agora fazer a oração de todos os dias, que é a novena das Santas Chagas de nosso Senhor Jesus Cristo. Rezemos. Por suas santas chagas, suas chagas gloriosas, o Cristo Senhor me proteja e me guarde. Senhor Jesus, foste levado na cruz para que por vossas santas chagas sejam curadas as de nossas almas. Eu vos louvo e agradeço pelo vosso ato redentor. Carregaste em vosso próprio corpo os meus pecados e de toda a humanidade. Nas vossas santas chagas, coloco minhas intenções, minhas preocupações, ansiedades e angústias, minhas enfermidades físicas e psíquicas, meus sofrimentos, dores, alegrias e necessidades. Em vossas santas chagas, Senhor, coloco minha família. Envolvei, Senhor, a mim e meus familiares, protegendo-nos do mal. Coloque a sua intenção. Senhor, ao mostrar vossas santas chagas gloriosas a Tomé e o mandando tocar em vosso lado aberto, o curaste da incredulidade. Eu vos peço, Senhor, permita-me refugiar em vossas santas chagas e, por mérito desses sinais de vosso amor, curai a minha falta de fé. Ó Jesus, pelos méritos de vossa paixão, morte e ressurreição, dai-me a graça de viver os frutos da nossa redenção. Amém. Fique conosco, depois do intervalo, vamos refletir, escutar e rezar o Evangelho do dia.
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1: Pede à mãe que o filho atende. Essa é a nossa mensagem de todas as quartas-feiras. E hoje apresentamos durante o terço das Santas Chagas de Jesus tantos pedidos de oração, cura, libertação. E onde Jesus está, Nossa Mãe Maria, Nossa Senhora, está também. Você pode enviar o seu pedido de oração todos os dias, ligando para 0-operadora 41-3221-6060 ou pelo site www.padrereginaldomanzotti.org.br. Ficamos agora com a nossa Bíblia aberta para acompanhar Palavras de Salvação com o Padre Reginaldo Manzotti.

0: Filhos queridos, povo amado, da hora da misericórdia, foi tão rápido, não foi? O intervalo, nós rezamos em pleno dia 13 de maio, depois eu vou contar um pouco sobre a história, mas obrigado àqueles que participaram ao vivo comigo, e você continue a participar, você que me acompanha por tantas emissoras. Como é que faz, padre, para rezar ao vivo com o senhor? É ligar 0-operadora 41-3221-6070. 0-operadora 41-3221-6070. Você liga e a nossa telefonista coloca você para rezar o terço comigo. E, padre, eu gaguejo. Não tem problema, a nossa equipe ajuda. Se você tropeçar, nossa equipe entra junto rezando. Tem acontecido isso, mas não tem problema. Importante é você ligar. Escute esse testemunho que foi deixado na plataforma.
1: Meu nome é Lidiana, eu sou de Sergipe.
0: Pois não.
1: E eu venho aqui dar meu testemunho em agradecimento ao meu Jesus da Santa Chagas.
0: Amém.
1: Que graças a ele, meu filho conseguiu um trabalho.
0: Opa.
1: Eu fiz o pedido a Jesus que ele conseguisse um trabalho, porque muito tempo ele vinha lutando e não tinha conseguido.
0: Certo.
1: E graças a Deus e a Jesus da Santa Chagas, ele conseguiu esse trabalho. Obrigado, meu Jesus da Santa Chagas. Sua bênção, padre.
0: Deus abençoe, querida Lidiane. Você que gravou esse áudio de Sergipe. E você, tem uma graça para testemunhar? Mande um áudio através do número 41-3221-6060. É simples, grave um áudio, conte as maravilhas que Deus tem feito na sua vida, ou conte uma partilha sobre a leitura orante. Bíblia aberta, cartilha de oração.

Senhor esteja convosco. Ele está no meio de nós. Proclamação do Evangelho de Jesus Cristo segundo João. Glória a vós, Senhor. Tenho ainda muitas coisas a vos dizer, mas não sois capazes de compreender agora. Quando ele vier, o Espírito da verdade vos guiará em toda a verdade. Ele não falará por si mesmo, mas dirá tudo quanto tiver ouvido e vos anunciará o que há de vir. Ele me glorificará, porque receberá do que é meu para vos anunciar. Tudo que o Pai tem é meu. Por isso eu vos disse que ele receberá do que é meu para vos anunciar. Palavra da salvação, glória a vós, Senhor. Hoje, 13 de maio, somos chamados a lembrar de Nossa Senhora de Fátima. Quando apareceu a três portugueses, Lúcia com 10 anos, Francisco com 9, Jacinta com 7, na cova da Iria. Lúcia, você sabia que ela esteve viva até pouco tempo? Faz poucos anos que morreu. Era monja carmelita em Roma, descalça. De toda a aparição, o que ela mais pediu: rezem o terço todos os dias, façam sacrifícios pelos pecadores. Disse Nossa Senhora: são muitos que vão para o inferno porque deixaram de rezar. Ainda em Fátima ela disse: a guerra está por terminar. Filhos queridos, lembremos que Nossa Senhora, quando intervém na história, tem um propósito: nos guiar para Jesus. Vamos juntos nesse momento. Quando Jesus nos pede que sejamos ramos ligados à videira, como Maria foi, Nossa Senhora, Nossa Senhora de Fátima, rogai por nós.

como fruto do amor, mandaste tua mãe falar à humanidade, lembrando alguns valores que esquecemos: a oração, a paz, Jesus. Nesta hora da misericórdia, por intercessão de tua mãe, pelo título de Fátima, abençoai, santificai e protegei a todos nós. Abençoai aqueles que clamam, aqueles que choram, aqueles que estão prontos a desistir. Ó Deus, de infinita bondade e misericórdia, por intercessão de Nossa Senhora, abençoai a água, a roupa dos enfermos, as fotos de família. E olha, tome desta água, dê esta água para os seus familiares. Jesus, eu confio em vós. Nossa Senhora de Fátima, rogai por nós. O Senhor esteja convosco, Ele está no meio de nós. Abençoe-vos Deus Pai, Filho e Espírito Santo. Amém.

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3: 5h44.
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3: 5:52.

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1: 5:57.
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3: 6 horas.
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1: Obrigada, minha boa amiga. Compreendo.

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1: 6:15.
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4: 6:18.
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2: 6:25.

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3: 6:35.
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3: 6:42.

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1: 6:47.
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0: Obrigado.
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0: tem muito carro de trem, né? Aí vou contar um que eu lembrei que num vagão da famosa Maria Fumaça, vai indo, tá lotado de gente, né? Que escapou com as malas aqui em cima e tal. E tinha umas crianças, tinha umas estudantezinhas, aquelas menininhas estudantezinhas, saindo de escola e tal, que pegava o trem e depois descia lá onde ela tinha as aulas, lá na outra cidade e tal. E tinha um caboclo lá, sentado lá com um chapelão, fumando um cachimbo. Mas fumava o cachimbo e estava incomodando todo mundo, né? E fumava. Cachimbo incomoda mesmo. Tudo incomoda, né? Fumaça de cigarro, charuto. Tá uma campanha grande aí para se deixar de fumar, né? Mas imagina o cachimbão, o cara no trem. Aquele cachimbão. De repente, ele sentiu vontade no banheiro do trem, deixou o cachimbo assim na janela. E saiu. Aí uma das meninas, ela até tinha um cachorrinho luluzinho, branquinho, aqueles cachorrinhos pequenininho, viu, cochichou com as outras e falou, vamos jogar o cachimbo dele fora, vamos. Aí vamos, cara, menina arteira, né, tá? Aí foram lá, pegaram o cachimbo do homem, tchau, na janela do trem. Abriu a janela e jogou pra fora do trem. E o trem estava a 200 por hora, né? Aí voltou do banheiro e sentou lá, procurar o cachimbo, cadê o cachimbo? Olhou, procurou, não achou, tá? Senhor, meu cachimbo, não. Aí ficou sem graça, ficou lá. E as menininhas tinham esse luluzinho que eu falei. Elas resolveram também dar uma volta no outro vagão e deixaram o cachorrinho ali por ali. Quando elas saíram para o outro vagão, não deu outro. Ele pegou o cachorrinho já para a janela. Porque as meninas tinham rido dele e tal, né? Jogou o cachorrinho na janela fora. E o trem seguiu. Aí as meninas voltaram e... Lulu, Lulu, Lulu. E cadê o cachorrinho? Nada. Lulu, Lulu. Ai, meu Deus do céu. Alguém viu o Lulu aí? Você viu o Lulu? Viu o Lulu? Perguntava para todo mundo ele lá. Você viu meu Lulu? Não. Aí chegou nele. O senhor viu um Luluzinho meu? É um Luluzinho branquinho, sim? É? Foi atrás do meu cachimbo. É, foi procurar o cachimbo. Bom, não, de trem. Não, caso vocês não precisem aplaudir, que não precisa. É só vocês reagindo como vocês reagiram agora, achando graça, já é um aplauso. E tem outra de trem que o caboclo deu uns carrapatos nele na carça. Ele entrou no banheiro. Entrou no banheiro, tirou uma carça e pendurou assim na janela do trem para tirar uns carrapatos que estavam dentro do corpo, aqueles carrapatinhos, tá? Nisso passou um garranjo do lado de fora e levou a carça dele. Levou a carça dele e o trem chegou em São Joaquim da Barra, que é a minha terra. O trem parou lá, que era Mugiana, vinha de Uberlândia. Parou o trem lá e a minha terra era a terra da banana, considerava a terra da banana. Porque chegava o trem na minha estação, eram os bananeiros, tinha uns bananeiros ali de monte, ali vendendo bananico, desse tamanho, as bananitas, né? Olha, banana ali, que tá aí. Tinha uns caboclos que vendiam pastel, pastel de carne, pastel de queijo, pastel de palmito. Né? Olha, pastel, olha, cheguei, vendia. O trem parava há pouco tempo. Vendia assim, olha, pastel, vem na janelinha assim, ah, pastel de carne, pastel de palmito, outro, banana nica, banana maçã, banana ouro, não sei o que. Ele viu vendendo tudo isso aí, assim, botou a cara pra fora, falou, carça pra vender, vocês têm aí, não?
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2: Luas FM e a hora certa. 6h59.

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2: 7:01.
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5: 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A partir de agora, a Rádio Luas FM de 1º de maio apresenta a todos os nossos ouvintes a oração da manhã com o padre Reginaldo Manzotti. 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Quero mandar um abraço especial para todos os funcionários da Fundição Tiger. Quero mandar um abraço para todo o pessoal da diretoria, em especial ao seu Batista, pelo apoio cultural na oração da manhã, na oração da tarde e no terço Jesus da Santa Chagas. Deus abençoe a todos aí dessa conceituada empresa aqui em 1º de maio. Quero também oferecer a oração da manhã para todos os nossos ouvintes que acompanham nosso programa de segunda a segunda. Deus abençoe você e Deus abençoe toda a sua família. Então vamos ouvir agora a oração da manhã com o padre Reginaldo Manzotti. A partir de agora, você vai ouvir aqui na Rádio Luas FM de 1º de maio, o provérbio do dia.
6: Provérbios, capítulo 13. Filhos sensatos dão ouvidos aos pais, mas os insensatos não querem nem saber, fazem o que querem. O homem bom adquire gosto pela conversa útil, mas o que é mau vive da violência. Quem cuida da língua cuida da própria vida, mas quem fala demais acaba na sarjeta. O preguiçoso tudo quer, mas nada consegue. Já o proativo alcança tudo o que deseja. O justo detesta a falsidade, mas o perverso é motivo de vergonha e destruição. A vida dedicada a Deus mantém o íntegro no caminho, mas o pecado atira o perverso no fosso. A vida presunçosa e cheia de pompa é uma vida vazia, mas a vida simples e sincera é uma vida plena. O rico pode ser processado por causa dos bens que possui, mas o pobre está livre dessas ameaças. A vida dos justos são ruas bem iluminadas, mas a vida dos perversos são becos escuros. Os arrogantes metidos a sábios incitam a discórdia, mas os realmente sábios ouvem conselhos. O que vem fácil vai embora fácil, mas de pouco em pouco ajunta-se uma fortuna. A esperança frustrada deixa o coração aflito, mas desejo satisfeito é fonte de vida. Quem ignora os ensinamentos do Eterno sofre, mas quem honra os mandamentos de Deus é recompensado. O ensinamento do sábio é fonte de vida. Quem os ouve afasta-se dos poços da morte. O bom senso conquista apreciação e respeito, mas quem é corrupto caminha para a desgraça. Quem é prudente age com bom senso, mas o insensato denuncia a própria ignorância. O mensageiro perverso causa mais confusão, mas o embaixador confiável resolve a situação. Quem recusa a disciplina acaba na sarjeta, mas quem abraça a correção é honrado. Um sonho realizado alegra a alma, mas o perverso não quer se afastar do mal. Diga-me com quem você anda e direi quem você é. Quem anda com o sábio torna-se sábio, mas quem anda com o insensato verá sua vida ir por água abaixo. A desgraça persegue os pecadores, mas quem é leal a Deus é abençoado. Gente de bem tem herança para os netos. A riqueza de gente desonesta acaba na mão dos justos. Gente pobre pode até ter direitos do resultado de seu trabalho, mas tudo perde pela desonestidade e injustiça. Quem não corrige seu filho não o ama. Ame seu filho, não deixe de discipliná-lo. O apetite para o bem traz muita satisfação, mas o perverso sempre está faminto.
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0: dia, queridos irmãos e irmãs. Hoje, 13 de maio, dia de Nossa Senhora de Fátima. Nossa Senhora de Fátima, rogai por nós. Nossa Senhora de Fátima, dai-nos a graça de um dia abençoado. Em nome do Pai, do Filho e do Espírito Santo. Amém.
1: Senhor, o dia começa. Em nome da Trindade, eu me coloco na tua presença. Amado Senhor, assim como a escuridão deu lugar à luz com o nascer do sol, que como fruto desta oração, Senhor, eu posso experimentar a presença do teu Espírito em todos os meus afazeres. Que a força do teu Espírito me acompanhe, Senhor, neste dia, na vida profissional, que eu possa me empenhar veementemente para em tudo ser bem sucedido, Senhor. Peço, Senhor, que no meu ambiente de trabalho haja harmonia e paz. Afaste a falsidade, a mentira e a discórdia. Senhor, se alguém de mim se aproximar para denegrir a imagem do meu irmão, sela os meus ouvidos à calúnia e minha boca a toda maldade. Amado Senhor, que a força do teu Espírito me acompanhe na vida pessoal, nas minhas decisões, nas opções, que o teu Espírito Santo me ilumine em cada decisão a ser tomada, no olhar a ser dado, na mão a ser estendida, nos braços dispostos sempre a acolher. Senhor, no início deste dia, que o teu Espírito esteja tão plenamente em mim, que eu possa, Senhor, trabalhar, conseguir o pão de cada dia com o suor do rosto, mas que os anjos velem sobre a minha família, velem sobre aqueles que ficam em casa, os que vão ao trabalho. Afaste, Senhor, de todo o perigo do corpo, da alma, e que no final deste dia, Senhor, todos nós possamos nos reencontrar em casa, cansados, porém protegidos e, sem dúvida, com a tua bênção, guardados no teu amor. Amado Senhor, o dia começa e com tua presença

Com tua força, tudo enfrentaremos com fé, certos da vitória. Pai nosso, que estais no céu, santificado seja o vosso nome, venha a nós o vosso reino, seja feita a vossa vontade, assim na terra como no céu. O pão nosso de cada dia nos dai hoje, perdoai-nos nas nossas ofensas, assim como nós perdoamos a quem nos tem ofendido. E não nos deixeis cair em tentação, mas livrai-nos do mal. Amém. Nossa Senhora de Fátima, rogai por nós.

vontade, assim na terra como no céu. O pão nosso de cada dia nos dai hoje. Perdoai as nossas ofensas, assim como nós perdoamos a quem nos tem ofendido. E não nos deixeis cair em tentação, mas livrai-nos do mal.

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1: 7:21.
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3: 7:24.
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2: Luas FM e a hora certa. 7:32.

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1: 7:39.
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4: 7:42.
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3: 7:50.

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2: 7:58.

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1: 8:01.
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3: 8:04.
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Salmo 5. Ouve, ó Eterno. Por favor, presta atenção. Podes entender essas coisas desconexas, meus gemidos e gritos? Deus, meu Rei, preciso da tua ajuda. Todas as manhãs tu me ouvirás repetindo isso. Todas as manhãs deposito os cacos da minha vida sobre teu altar, esperando que desça fogo do céu. Tu não convives com o perverso, nem convidas o mal para ser teu hóspede. O arrogante tropeça diante de ti. Balanças a cabeça em desagravo ao malfeitor. O Eterno destrói o mentiroso. O sanguinário e o falso te enojam. E aqui estou, eu, teu convidado. Não consigo acreditar. Entrei na tua casa e aqui estou de joelhos no teu santuário, aguardando tua orientação para atravessar seguro as linhas inimigas. Toda palavra que pronunciam é um campo minado. Os pulmões exalam um gás venenoso. A garganta é uma sepultura aberta. A língua escorregadia como uma ladeira enlameada. Declara aos culpados, ó Deus, que a sabedoria deles os arruine. Chuta-os para fora. Eles já tiveram sua chance. Mas tu nos darás as boas-vindas de braços abertos quando corrermos para ti em busca de abrigo. Que a festa dure a noite inteira. Monta a guarda durante a celebração. Tens fama, ó Eterno, de acolher os que te buscam. Fazes da nossa satisfação um enfeite.

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1: 8:31.
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3: 8:34.
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0: deles. Ó Eterno, vê quantos inimigos brotam como erva daninha. Um enxame deles me cerca, gritando insultos.
1: Nenhuma ajuda de Deus vem para ele.
0: Mas tu, ó Eterno, me proteges por todos os lados. Firmas os meus pés, ergues minha cabeça. Com todas as minhas forças, eu grito ao Eterno por socorro, e sua resposta troveja no Monte Santo. Eu me deito e durmo. Depois, levanto-me, descansado e confiante. Não sinto medo diante dos milhares que me hostilizam, que me atacam de todos os lados. Levanta-te, ó Eterno. Ajuda-me, meu Deus. Bate no rosto dessa gente, primeiro numa face, depois na outra. Acerta bem nos dentes deles. A ajuda certa vem do Eterno. Sua bênção cobre seu povo. Salmo 4. Quando eu chamar, responde-me. Deus, fica do meu lado. Quando eu estive em dificuldade, tu me acolheste. Agora que estou encrencado de novo, atende-me. Ouve-me. Ó escória da humanidade, até quando vou aguentar suas asneiras? Por quanto tempo vão correr atrás de mentiras? Por quanto tempo vão correr atrás da ilusão? Vejam isto. Vejam o que é ser escolhido pelo Eterno. Ele me ouve no instante em que chamo por ele. Reclamem se quiserem, mas sem agressões. Calem a boca e deixem o coração falar. Apresentem seu caso diante de Deus e aguardem a decisão dele. Porque estão todos sempre querendo mais, mais, mais. Dizem, mais, mais. Deus, Deus me dá além da conta, alegria sem igual num dia comum. Mais do que eles conseguem nos seus surtos consumistas. No fim do dia, estou pronto para o sono profundo. Porque tu, ó Eterno, puseste minha vida em ordem.

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1: 9 horas.
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3: 9:03.
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esteja convosco. Ele está no meio de nós. Proclamação do Evangelho de Jesus Cristo segundo João. Glória a vós, Senhor. Tenho ainda muitas coisas a vos dizer, mas não sois capazes de compreender agora. Quando ele vier, o Espírito da verdade vos guiará em toda a verdade. Ele não falará por si mesmo, mas dirá tudo quanto tiver ouvido e vos anunciará o que há de vir. Ele me glorificará, porque receberá do que é meu para vos anunciar. Tudo que o Pai tem é meu. Por isso eu vos disse que ele receberá do que é meu para vos anunciar. Palavra da salvação, glória a vós, Senhor. Hoje, 13 de maio, somos chamados a lembrar de nós.

0: sacrifícios pelos pecadores. Disse Nossa Senhora: são muitos que vão para o inferno porque deixaram de rezar. Ainda em Fátima, ela disse: a guerra está por terminar. Filhos queridos, lembremos que Nossa Senhora, quando intervém na história, tem um propósito: nos guiar para Jesus. Vamos juntos nesse momento. Quando Jesus nos pede que sejamos ramos ligados à videira, como Maria foi, Nossa Senhora, Nossa Senhora de Fátima, rogai por nós, ó Deus,
1: do céu a mãe.
0: Como fruto do amor, mandaste tua mãe falar à humanidade, lembrando alguns valores que esquecemos: a oração, a paz, Jesus. Por intercessão de tua mãe, pelo título de Fátima, abençoai, santificai e protegei a todos nós. Abençoai aqueles que clamam, aqueles que choram, aqueles que estão prontos a desistir. Ó Deus, de infinita bondade e misericórdia, por intercessão de Nossa Senhora, abençoai a água, a roupa dos enfermos, as fotos de família. E olha, tome desta água. Dê esta água para os seus familiares. Jesus, eu confio em vós. Nossa Senhora de Fátima, rogai por nós. O Senhor esteja convosco, Ele está no meio de nós. Abençoe-vos Deus Pai, Filho e Espírito Santo. Amém.

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9:31 e nós estamos iniciando o nosso programa desta quarta-feira. Hoje é dia 13 de maio de 2026. Seja muito bem-vindo com a gente, fique com a gente até as 10 horas para mais uma reflexão. E que Deus nos abençoe. O frio está bem intenso também, né? Que Deus abençoe, que assista, cuida de todos os nossos irmãos espalhados por todo esse planeta, né? Que muitos não têm o seu agasalho, a sua cama quentinha, nem às vezes um lar ou uma moradia até, né? Então, nosso dever é orar, pedir forças para esses irmãos, porque com certeza estão passando por provações, expiações, né, no mundo físico. Então, as nossas orações são muito válidas, né? Quando a gente ora com fé, com dedicação mesmo a esses nossos irmãos, eles são fortalecidos, eles recebem a nossa prece, né? Os seus anjos guardiões levam a nossa prece como uma força, uma coragem a todos. Então, que a gente não esqueça de orar para os menos favorecidos. E hoje, 13 de maio, é uma data, assim, que a gente precisa lembrar para que sirva, assim, de uma... até de um exemplo para a gente, né? Que hoje é a abolição, né, da escravatura, né? Quando a princesa Isabel libertou os escravos daquela vida terrível que eles viviam, né? Então, foi dia 13 de maio de 1888. Então, é tão triste saber, né, que irmãos nossos passaram por tanto sofrimento, mas que graças a Deus, como Deus faz tudo na hora certa, então ele planejou tudo, né, coordenou tudo em nome de Deus, Jesus, né, Jesus, que nós, assim, temos, assim, uma esperança, quase que uma certeza que Jesus cuida muito bem do Brasil, né? Então, esse acontecimento foi muito válido, né? Foi muito abençoado, né? Foi um dos acontecimentos mais marcantes da história do Brasil, né? Que determinou o fim da escravatura, né? Dessa escravidão, né, dos negros aqui no Brasil. Porque não é a cor da pele, né? É a alma, é a vida, né? Que somos todos irmãos, né? Todos com os mesmos direitos. Então foi, né, no dia 13 de maio de 1888 que a princesa Isabel assinou a carta, né, de alforria aos escravos. E eles ficaram libertos. Não totalmente como fosse necessário, mas, né, eles tiveram pelo menos uma parte da sua liberdade. Então isso aconteceu e foi, assim, marcante na vida de todos os brasileiros, né, de todos nós. Imagina, né, hoje, se ainda houvesse isso, a gente sofreria muito. Mas Deus é tão justo, tão abençoa tanto, que tudo na hora certa Ele dá o seu jeitinho.

Estamos de volta com o nosso programa Momento Espírita, desse dia gelado, mas o sol está brilhando, né? Um sol bem quentinho, gostoso. E nós vamos hoje relembrar, porque a gente relembra, né? Relembra, lembra de novo, torna a relembrar sobre os ensinamentos de Jesus, porque eles nunca mudaram, não vai mudar. Os ensinamentos de Jesus são para todas as épocas, para toda a humanidade. Então a gente vai relembrando sempre, né? Mensagens deixadas por ele. E hoje nós vamos relembrar sobre, reler, né? Meditar sobre o Evangelho de Mateus, Mateus 11, capítulos 28, 29 e 30. Quando Jesus nos fez um convite: vinde a mim todos vós que estáis cansados e oprimidos, e eu vos aliviarei. Tomai sobre vós o meu jugo e aprendei de mim, que sou manso e humilde de coração, e encontrareis descanso para as vossas almas, porque o meu jugo é suave e o meu fardo é leve. Então, como eu sempre digo, né, para os cristãos é relembrar, né, as mensagens, as gravações, né, foram gravadas. Não hoje grava vídeo, não, mas é uma grafia, né, que é para todos os tempos, como eu já disse. Que bom, né, que foi tudo tão bem planejado. Jesus veio com uma promessa, com um propósito, com um objetivo, e deixou tudo muito claro para nós, né? Então ele também diz numa passagem do Evangelho, que eu não me lembro qual, mas quando ele diz assim: veja que tem olhos de ver. Então a gente vai vendo, vai estudando, vai relendo e sempre lembrando, né? Às vezes a gente fica em dúvida, ou às vezes a gente fica meio assim. Então vamos reler sempre, lembrar sempre aquilo que ele deixou. Porque Jesus não mentiu em nada, né? Tudo que ele colocou, tudo que ele exemplificou é verdadeiro, é para todos os tempos, é para todas as idades, para todas as estações. Né? Sempre é aquilo, não muda nada, né? Então por isso que a gente repete, por quê? Porque é isso, não tem emendas, não tem mudanças, não tem algo que fala ao contrário, não, né? E para quem será que Jesus dirigiu esse convite? Vinde a mim todos vós que estáis cansados e eu vos aliviarei. Esse convite é dirigida a todos nós, a toda a humanidade, sem exceção, né? Entretanto, dirige-se mais especificamente aos sobrecarregados e aflitos. Porque aquelas pessoas que estão bem, elas, né, às vezes nem lembram, ou às vezes lembram e agradecem, né? Eu estou bem, tudo para mim está bem, na minha família está tudo bem, todos saudáveis, né? Temos um conforto em casa, temos nosso lar, nossa casa. Então, o que nós temos que lembrar de Jesus? Agradecer. Mas existem aquelas famílias, aqueles nossos irmãos, que estão aflitos, sobrecarregados. Então, ele se dirigiu mais a eles, diretamente a eles, para que eles confiassem em Deus, na lei divina, né, que ele estava aí para ajudar, né? Então ele se dirigia àqueles, nesses corações, né, o coração que está ansioso, o coração que precisa de um consolo, de uma diretriz. Então o ensino de Jesus é melhor compreendido e aceito quando aquelas pessoas estão aflitas, desesperadas. Então elas acabam o quê? Se apegando, né, a Deus, a uma religião. Eles vão em busca, né, a pessoa aflita vai em busca de ajuda. Então ele fez esse convite mais específico a eles. Está ao alcance de todos nós devemos
né, lembrar muito desse convite, aceitar esse convite, mas ele se preocupou mais com os aflitos, né, que mais precisava. E Jesus ia também às pessoas mais simples, mais sofredoras. Por quê? Porque eles tinham a humildade, né, de ouvi-lo, de aceitar os seus ensinamentos. Então, esse também foi um dos propósitos de Jesus. Só que Jesus promete o alívio e não a cura de nossos males. Nós temos que ir buscar essa cura. Todos que foram curados por ele, que foram muitos, foram até eles. Então, se eu pedir que ele venha até mim, é assim, uma prepunção minha, né? Uma presunção, até mesmo um orgulho de achar que ele deve vir até mim. Ele está em todas as partes. A nossa oração, o nosso pedido e a nossa fé, a nossa conduta, a nossa melhoria de postura, que tem que ir até ele, né? Com a nossa oração firme, sincera, aí ele nos cura, sim. Quando nós pedimos com fé, quando a gente se renova, porque não adianta eu pedir com fé e receber. Porque todos que pedem, a porta se abre, ele diz, né? Mas daí eu volto em toda a minha conduta de mesquinharia, de orgulho, de egoísmo. Então, como que eu vou obter essa cura e vai ser para sempre? Não, porque eu estou me contaminando com uma enfermidade que muitas vezes é pela minha postura, pelo meu comportamento, até pelos meus pensamentos.

Então, continuando aqui, né? Então, esse alívio, essa cura dos males, nós temos que ir até ele, né? Pedir com fé, seguir os seus ensinamentos, e Jesus fornece os meios necessários para superar esse sofrimento, né? Mas vai depender muito de cada um, da postura de cada um. Porque quando buscamos em Jesus e no seu evangelho, que é onde a gente estuda e busca respostas, no seu evangelho o alívio para os nossos sofrimentos, ele nos conforta. Jamais ele deixa um pedido, uma oração, sem respostas. Né? Pode ver, eu acredito que muitos de nós já passamos por isso. A gente está com uma dor, né? A gente está assim... preocupado, aflito, com uma dor. E a gente vai orar, vai pedir, vai suplicar a Jesus, a Deus. E a gente sente o alívio. Mas é só naquele momento a nossa fé. Só naquele momento. De repente nós estamos sentindo, nós estamos com os mesmos sintomas. Por quê? Porque eu pedi, eu recebi e eu vivi aquele momentinho, só já esqueci. Então eu não mudei em nada, continua mesmo. De repente eu estou pedindo de novo. Então, né, a gente deve ter sabedoria, né, para falar com Jesus, para buscar aquilo que a gente precisa. E ele nos conforta. Então podemos conseguir a libertação dos nossos sofrimentos através de quê? Da reforma íntima, modificando nossas atitudes, nossos pensamentos, vivenciando os ensinamentos do Evangelho. O que disso não for possível fazer nesta vida, Deus nos proporciona a reencarnação como recurso para continuar buscando. Nossa, fulano sofreu, né? Por quê? Porque tinha que passar por essas provações. E se a gente, né, o nosso corpo físico não aguentar por um motivo ou outro, ou pelo que está traçado por nós mesmos, a gente morre, a gente desencarna. Ainda ficou débitos para trás, que eu não consegui vencer tudo, que não deu, não consegui vencer todos. Então Deus vai me deixar lá sofrendo na vida eterna? Não. Ele vai nos dar a oportunidade da reencarnação. Quer dizer, nós vamos... O que é a reencarnação? A volta de um espírito, né, daquela alma, daquele espírito eterno, num novo corpo físico. E a pessoa e nós vamos ter todas as oportunidades para continuar. Aquilo que nós vencemos ficou perdido? Não, jamais. Tudo que nós conseguimos está conosco, está na nossa alma. Então, quando vem novos desafios, a gente tem o que? Que lutar para vencer também. Né? Jesus disse, não entrarei no reino dos céus até que deva um cetil. Então, o que ele quis dizer isso? Que enquanto eu tenho provações, enquanto eu tenho que resgatar débitos, eu tenho que ir lutando. E Deus vai nos dando novas oportunidades. Uma reencarnação, duas, três, quantas vezes for necessário. Então, enquanto aquela alma volta ao mundo espiritual, ela vai estudar, vai aprender num estudo constante, vai ser orientada, vai ser fortalecida, não vai ficar jogada. Jamais Deus faria isso com um filho seu. Então, segundo a doutrina espírita, a literatura espírita, segundo os médiuns, eu falo de médiuns honestos, sinceros, verdadeiros, que têm a capacidade de contato com o mundo espiritual. Segundo relatos desses médiuns, segundo relatos de Allan Kardec, que estudou muito, que pesquisou, que correu atrás e conseguiu escrever, né, 4 obras, todas dentro da doutrina espírita. Então, segundo eles, né, do lado de lá, é como se a gente estivesse vivendo aqui, só que numa vida diferente. Mas lá tem a escola onde nós precisamos estudar e aprender, tem os amigos,
tem os colaboradores, tem como se fosse uma vida normal, igual aqui. Não é para quê? Para nos preparar as almas, aqueles espíritos, para voltar num novo corpo. Às vezes na mesma família, às vezes numa família totalmente diferente, em lugares totalmente longe daquilo que ele já viveu aqui. Mas tudo que ele já adquiriu na vida, né, passada, e tudo que ele vai aprender, ele não vai perder. E ele, tudo que ele aprendeu nesse novo estudo, nessa nova orientação, nessa nova ajuda que ele teve, ele vai conseguir pôr em prática, dependendo dele. Do esforço, né? De querer. Ou ele vai querer se jogar numa melancolia, vai se colocar no lugar de um azarado. De tudo acontece comigo. Então ele não aprendeu nada. Assim como ele não aprendeu na existência passada, ele não aprendeu do outro lado e ele vai continuar. Então por isso que a gente fala, depende de cada um, do seu esforço, da sua vontade de se corrigir e de se melhorar e aceitar, né, as provações. Então compete a cada um de nós, por intermédio do nosso livre-arbítrio. Olha como Deus não interfere em nada na nossa vida, porque ele nos deu o livre-arbítrio. Eu faço as minhas escolhas, eu tomo o caminho que eu desejar percorrer, eu tenho atitudes que eu quiser, ele não impede. Jesus não impediu ninguém, Jesus não condenou ninguém também, né? Mas o quê? Vai depender de nós. Porque nós temos o livre-arbítrio. Porque se fosse assim, se nós não tivéssemos o livre-arbítrio, nós seríamos condenados àquilo. Mas ele não condena. Não é verdade? Então ele nos deu o livre-arbítrio. Por quê? Porque a aprovação é minha, o débito é meu. Ninguém vai poder me ajudar nisso. Então ainda Deus é tão bom que ele nos coloca sempre num meio familiar onde há pessoas que vão nos orientar. Ele nos joga, não nos joga aqui por acaso, não. Nós vamos habitar a família que nós precisamos para evoluir, né? Vai ter as pessoas que precisam de nós também, e que nós precisamos delas. Então está tudo planejado, está tudo certinho na lei divina.

Então, com a expressão que Jesus colocou, olha, repouso de vossas almas. Então, nós devemos entender esse repouso como um alívio e consolo decorrente do nosso comportamento, olha, voltado para a nossa reforma íntima e ajuda ao próximo, e não como sinônimo de ociosidade, improdutividade ou inatividade. Esse repouso que Jesus prometeu para nossa alma é o quê? É nos auxiliar, nos acompanhar em tudo aquilo que nós precisamos nos renovar. Não é o repouso do corpo físico que nós temos, né, pela nossa própria formação de corpo, pela criação de Deus com o nosso corpo físico. Nós temos as nossas horas de descanso, de trabalho, de repouso. Jesus quis dizer, né, repouso de vossas almas, é para que a gente vai atrás daquilo que a gente precisa. Ele não prometeu que nós podíamos ficar dormindo o dia inteiro, sentado na praça, nas esquinas fofocando, que o repouso ele daria, jamais, né? Então, achareis o repouso para vossas almas é o sentimento, a sensação de dever cumprido. Se eu estou fazendo tudo que eu sei que está certo, que eu preciso fazer, como que eu vou sentir? Eu vou me sentir em aflição? Não, eu vou sentir calmaria na minha alma, né? Uma sensação de dever cumprido. Então é o repouso da minha alma, né? Por quê? Porque eu estou me esforçando para caminhar diante da lei de Deus, da lei divina, diante com os ensinamentos de Jesus. Aí eu vou achar repouso para minha alma. Então, onde encontramos essa consolação para os nossos sofrimentos? Na fé e no futuro, na confiança na justiça de Deus. Então eu vou ter fé que eu vou vencer todos esses sofrimentos, esses desafios, essas provações, e lá quando eu deixar esse corpo eu vou receber isso tudo que eu consegui. Isso se chama justiça divina. Quando voltarmos ao mundo espiritual, nós vamos receber, nós vamos estar com tudo isso que nós conquistamos. Então, o fardo é leve. Consiste em praticar o amor, a caridade, né, a nossos deveres para com a lei divina. Porque é a observância das leis do Evangelho. Observarmos, colocarmos em prática, e o jugo é leve. Porque a lei de Jesus, a lei que ele trouxe, é apenas a lei do amor. Então, quem cumprir a lei do amor, conquistar o amor, ele está pronto para com os deveres, para com o amor e a caridade. Então, a interpretação diante da doutrina espírita é essa. Jesus promete alívio aos aflitos, desde que se submete ao seu jugo, que é a observância da lei que ele ensinou, né? E deixou aí para todos. E se essa lei for bem cumprida, vai propiciar o quê? Alívio dos sofrimentos. Vamos passar? Vamos, mas vamos passar assim com coragem, com forças, e de repente nós vencemos. E isso é através da fé num futuro, como eu acabei de dizer. Lá na vida, depois desse corpo físico. E da confiança que nós devemos ter, muita confiança em quê? Na justiça divina. Jesus não, Deus não castiga, Deus não dá nada, né, do que nós não merecemos, só o que nós merecemos Ele nos concede. Então, devemos estar sempre alerta com a lei divina, com os ensinamentos de Jesus. Ah, falar é fácil? Nossa, é tão fácil. A gente lê, a gente interpreta, a gente fala, mas não é fácil colocar em prática. Por quê? Porque depende muito da nossa mudança. Então eu tô numa postura, nossa, tudo certo, tudo bem, né?
como bem, como que eu gosto, tenho minha cama quentinha, tenho minha casa, tenho minha família, tenho meu trabalho. Por que que eu vou me incomodar de ser uma pessoa melhor diante da humanidade, diante da lei divina, diante do próximo? Porque é um dever que nós temos que cumprir. Então ninguém vai fazer isso por nós. Então fica aí, né? Mas essa lembrança, essa recapitulação, né? Recapitular os ensinamentos de Jesus. E o nosso relógio já vai apitar 10 horas. E nós vamos encerrando o nosso programa desta quarta-feira. E eu deixo meu convite especial para você que está nos ouvindo. Ligar seu rádio. Né? Liga desde manhãzinho nos modão sertanejo. Lá da raiz mesmo, que é muito gostoso. E toda a programação. E às 10 horas tem a nossa programação. Eu estarei aqui, espero que você esteja nos ouvindo mais uma vez. Beijo, abraços carinhosos, fique com Deus e até amanhã.

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7: Provérbios, capítulo 13. Filhos sensatos dão ouvidos aos pais, mas os insensatos não querem nem saber, fazem o que querem. O homem bom adquire gosto pela conversa útil, mas o que é mau vive da violência. Quem cuida da língua cuida da própria vida, mas quem fala demais acaba na sarjeta. O preguiçoso tudo quer, mas nada consegue. Já o proativo alcança tudo o que deseja. O justo detesta a falsidade, mas o perverso é motivo de vergonha e destruição. A vida dedicada a Deus mantém o íntegro no caminho, mas o pecado atira o perverso no fosso. A vida presunçosa e cheia de pompa é uma vida vazia, mas a vida simples e sincera é uma vida plena. O rico pode ser processado por causa dos bens que possui, mas o pobre está livre dessas ameaças. A vida dos justos são ruas bem iluminadas, mas a vida dos perversos são becos escuros. Os arrogantes metidos a sábios incitam a discórdia, mas os realmente sábios ouvem conselhos. O que vem fácil vai embora fácil, mas de pouco em pouco ajunta-se uma fortuna. A esperança frustrada deixa o coração aflito, mas desejo satisfeito é fonte de vida. Quem ignora os ensinamentos do Eterno sofre, mas quem honra os mandamentos de Deus é recompensado. O ensinamento do sábio é fonte de vida. Quem os ouve afasta-se dos poços da morte. O bom senso conquista apreciação e respeito, mas quem é corrupto caminha para a desgraça. Quem é prudente age com bom senso, mas o insensato denuncia a própria ignorância. O mensageiro perverso causa mais confusão, mas o embaixador confiável resolve a situação. Quem recusa a disciplina acaba na sarjeta, mas quem abraça a correção é honrado. Um sonho realizado alegra a alma, mas o perverso não quer se afastar do mal. Diga-me com quem você anda e direi quem você é. Quem anda com o sábio torna-se sábio, mas quem anda com o insensato verá sua vida ir por água abaixo. A desgraça persegue os pecadores, mas quem é leal a Deus é abençoado. Gente de bem tem herança para os netos. A riqueza de gente desonesta acaba na mão dos justos. Gente pobre pode até ter direitos do resultado de seu trabalho, mas tudo perde pela desonestidade e injustiça. Quem não corrige seu filho não o ama. Ame seu filho, não deixe de discipliná-lo. O apetite para o bem traz muita satisfação, mas o perverso sempre está faminto.
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1: 10:11.
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3: 10:28.
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12: 10h45.
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0: Águas FM informa a hora certa.
1: 11:03. 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
10: Luas FM e a hora certa.
11: 11 horas e 30 minutos.
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11: Bom dia!
12: Bom dia!
11: Bom dia!
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2: Olá, amigos ouvintes de todo o estado do Paraná, uma boa quarta-feira a todos. Estamos aqui falando direto dos estúdios da Farcom, a Federação das Rádios Comunitárias do Estado do Paraná. Eu sou Wanderson Dubinsky e apresento a partir de agora o programa Fala Paraná, o programa da família paranaense. Junto comigo estão Magno Pinelli e Adriele de Oliveira. Olá, Magno, seja bem-vindo ao nosso programa desta quarta-feira.
12: Olá, Wanderson e Adriele, olá, ouvintes do programa Fala Paraná. Hoje é dia 13 de maio, vamos então com a previsão do tempo para o nosso estado. O tempo continua parecido com os dos últimos dias, mas as temperaturas vão subir aos poucos em todo o estado. Esse aumento será mais sentido na região noroeste. Curitiba tem hoje mínima de 7, máxima 21 graus. Ponta Grossa, mínima de 6, máxima 21 graus. Paranavaí tem mínima de 9, máxima 22 graus. Cascavel, mínima de 8, máxima 20 graus. Estamos chegando novamente para apresentar este programa da Farcom em parceria com as rádios comunitárias do estado do Paraná.
2: Olá, Adriele, seja bem-vinda ao nosso Fala Paraná de hoje. Vamos saudar os nossos amigos paranaenses que nos ouvem através de uma das nossas mais de 150 rádios parceiras da Farcom.
14: Olá, Wanderson e Magno, olá, ouvintes do Fala Paraná. Hoje vamos mandar um abraço especial para os nossos amigos de Mercedes, que nos ouvem pela Mercedes FM, de Missal, que nos ouvem pela Nativa FM, de Moreira Salles, que nos ouvem pela Lara FM, de Morretes, que nos ouvem pela Graciosa FM, e de Munhoz de Melo, que nos ouvem pela Munhoz FM.
2: Muito bem, Adriele, o nosso carinho a todos os nossos amigos ouvintes, de maneira especial das cidades que você acabou de citar. Vamos então abrir os nossos trabalhos trazendo as principais manchetes do dia.
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12: Os principais jornais do estado trazem hoje as seguintes manchetes. Pela Gazeta do Povo, Sindicato Rural questiona traçado de contorno de Ponta Grossa e vai ao Ministério Público.
14: Ainda no plano estadual, jornal Folha de Londrina traz hoje: ação integrada retira 300 quilos de cabos em situações irregulares em Cornélio.
12: Encerrando o giro das manchetes estaduais, temos o portal G1. Frio intenso congela asas de aviões no aeroporto Afonso Pena, na região de Curitiba. Emagrecedores despontam em contrabandos do Paraguai e mercado ilegal no Brasil pode superar 2 bilhões de reais para o crime organizado, diz estudo.
2: Estas então são as manchetes das notícias de hoje dos principais jornais e sites do estado. E a seguir, fique conosco, pois está no ar o programa Fala Paraná.
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2: Muito bem, estamos de volta com o Fala Paraná para iniciarmos os nossos giros de notícias pelas mais diversas regiões do nosso estado através das nossas rádios parceiras da Farcom. Vamos então para o primeiro giro de hoje. Magno, por onde vamos começar a nossa viagem pelo Paraná?
12: Wanderson, neste primeiro giro de notícias desta quarta-feira, vamos até a região norte do estado. Estamos na linha com o repórter Ricardo Silva, da Rádio Canoa Grande FM de Iguaraçu. Olá, Ricardo. O que você traz de notícias desta região para nossos ouvintes do programa Fala Paraná?
17: Na próxima sexta-feira, dia 15, sábado, 16 de maio, a Expo Engá 2026 vem repaginada e com muitas novidades e atrações. 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A educação ganha espaço na Expo Engá. 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Inscrições para o Congresso Brincar no site congressobrincar.com. A fonte é do jornal Hoje Maringá, o jornalista Diniz Neto. hojemaringá.com.br.
18: Dos estúdios da Rádio Canoa Grande FM 87,7, a Rádio da Alegria, região norte-noroeste do Paraná, para o programa Fala Paraná, Ricardo Silva.
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2: Vocês ouviram então o primeiro giro de notícias regionais do programa de hoje, trazido por uma das nossas rádios parceiras. Já vamos então direto com mais informações exclusivas agora de outra região do estado. Adriele, conte pra gente para onde vamos e qual repórter está na linha, aguardando para participar conosco.
14: Wanderson, vamos agora até a região oeste do estado. Estamos na linha com o repórter Cido Andrade, da Rádio Cidade Alta FM de Diamante do Oeste. Olá, Cido. O que você traz de notícias dessa região para os nossos ouvintes do programa Fala Paraná?
19: Olá, ouvintes de todo o Paraná. Um homem desapareceu na manhã do último sábado, dia 9, em Foz do Iguaçu, aqui na região oeste do Paraná, enquanto esperava a esposa fazer compras em Ciudad del Este, no Paraguai. Segundo a mulher, ele resolveu aguardar no carro e não atravessar a fronteira, pois disse que havia esquecido seus documentos. Os dois são moradores da cidade de Céu Azul. O homem, identificado como Antônio Rodrigues Júnior, tem 46 anos e trabalha como instrutor de autoescola. Às 9 horas e 33 minutos, ele foi visto saindo sozinho do carro. A cena foi filmada por uma câmera de segurança da rua onde o veículo estava estacionado. Esta foi a última vez que Antônio foi visto. A esposa dele, Adriane Paulo de Miranda, registrou um boletim de ocorrência. Ela contou à polícia que, quando retornou do Paraguai, cerca de uma hora depois, encontrou o carro trancado, mas o marido não estava mais no local. Ao se dar conta do desaparecimento de Antônio, Adriane pediu ajuda a familiares e fez buscas por conta própria em hospitais e unidades de pronto atendimento em Foz do Iguaçu, mas não o encontrou. Em seguida, ela acionou a guarda municipal, que também auxiliou na procura, mas nenhuma pista sobre o paradeiro dele foi encontrada. A Polícia Civil informou que está investigando o desaparecimento de Antônio e buscando buscando informações que possam auxiliar na localização do homem. Com informações do portal G1 Paraná Oeste, da rádio Cidade Alta FM de Diamante do Oeste, repórter Cido Andrade para o programa Fala Paraná.
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2: Amigos paranaenses, vocês ouviram o nosso segundo giro de notícias regionais pelas rádios parceiras da Farcon. Fique ligado porque daqui a pouco nós teremos uma nova rodada.
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2: E para você que nos ouve em cada canto desse maravilhoso estado do Paraná, através da rádio comunitária da sua cidade, é sempre um prazer estar aqui contigo. E agora, vamos trazer informação e conhecimento com o nosso quadro temático de hoje. Magno, conte pra gente quem estará conosco e qual o tema do quadro do dia.
12: Wanderson, o nosso quadro temático de hoje é com Renato dos Santos Santana. Vamos conferir.
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20: Ouvi dizer que a lei proíbe os pais de baterem nos filhos. Isso é verdade? O promotor de justiça Renato Santana responde.
21: Sim, é verdade. O ECA, em seu artigo 18A, garante o direito da criança e adolescente de ser educado sem uso de castigo físico ou de tratamento cruel, como forma de correção, educação ou disciplina pelos pais ou responsáveis. Ou seja, qualquer ação de natureza disciplinar que cause sofrimento físico ou lesão, humilhando, ameaçando ou até mesmo ridicularizando o adolescente ou a criança, estão sujeitos às sanções previstas no artigo 18B, como advertência, encaminhamento a tratamento psicológico, psiquiátrico e outros, sem que haja o prejuízo de responder, inclusive por lesão corporal e até lesão corporal majorada quando ocorrer contra menor de 14 anos. Isso acontece porque, diferentemente da crença antiga, em que crianças eram vistas como propriedade dos pais, hoje é adotada a proteção integral da criança e adolescente, reconhecendo-os como seres de direito, dignidade, individualidade e ainda sendo mais vulneráveis, necessitando de uma maior proteção que é garantida pelo Estatuto da Criança e Adolescente.
20: Vi um homem humilhando a filha adolescente aos berros no meio de um shopping cheio de gente. Ele pode fazer isso?
21: Não. Ainda que o pai detém o poder familiar, ele não tem o direito de violar a integridade psicológica da adolescente ou a sua dignidade. Nesse caso, em que a adolescente está sendo humilhada, ridicularizada, passando por uma situação vexatória de constrangimento, o pai pode responder pelo crime previsto no artigo 232 do ECA, por submeter a filha a vexame e constrangimento e até mesmo responder por crime contra a honra previsto no Código Penal, a depender da situação. Enfim, é muito importante destacar que criança e adolescente devem ter sua dignidade e integridade respeitadas sempre, como qualquer outro adulto.
20: Tem alguma pergunta para o Ministério Público? Mande para o e-mail mpnoradio@mppr.mp.br ou ligue para 41-3250-4249.
14: Ministério Público do Paraná, sempre perto de você.
12: Vocês ouviram o nosso quadro MP Responde com Renato dos Santos Santana.
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2: Já estamos de volta e para você que está nos ouvindo pela rádio comunitária da sua cidade, lhe fazemos um convite especial. Participe conosco dos próximos programas Fala Paraná, com sugestões de notícias e informações. E para participar é muito fácil, é só você enviar uma mensagem para o nosso WhatsApp 41 984 37 1253. Vamos de informação? Vamos chamar então mais um giro de notícias pelo Paraná.
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2: No nosso programa de hoje já tivemos a participação de rádios de algumas regiões do nosso estado e agora teremos mais notícias exclusivas para você, amigo ouvinte. Adriele, apresente aos nossos amigos qual repórter está pronto na linha para trazer mais um giro.
14: Anderson, vamos agora até a região metropolitana de Curitiba. Estamos na linha com a repórter Bianca Caroline da rádio Piem FM de Piem. Olá, Bianca. O que você traz de notícias dessa região para os nossos ouvintes do programa Fala Paraná?
1: Olá, ouvintes do programa Fala Paraná. Com a chegada das primeiras ondas de frio na região, a Prefeitura de Piem, por meio da Secretaria de Assistência Social, deu início a uma campanha de arrecadação de itens de inverno destinada ao atendimento de famílias em situação de vulnerabilidade social. A mobilização tem como objetivo oferecer proteção, conforto e dignidade às pessoas que já buscam auxílio diante das baixas temperaturas registradas nos últimos dias. A campanha seguirá até o dia 10 de agosto, período em que o inverno costuma ser mais rigoroso no município. Neste ano, a iniciativa concentra os esforços na arrecadação de itens considerados essenciais para enfrentar o frio, como cobertores, meias, toucas e luvas novos ou em bom estado de conservação. Segundo a pasta, a procura por apoio já apresenta aumento, especialmente entre famílias com crianças e idosos. A preocupação da equipe é garantir que os itens arrecadados sejam destinados rapidamente a quem mais precisa, contribuindo para minimizar os impactos do frio e prevenir doenças respiratórias comuns nesta época do ano. A equipe também destaca a importância das doações voltadas ao público infantil. Crianças são mais sensíveis às mudanças bruscas de temperatura e demandam cuidados especiais durante o inverno, tornando prioritária a arrecadação de peças e acessórios infantis. As doações podem ser entregues diretamente no CRAS e também na Secretaria Municipal de Assistência Social, localizada na unidade anexa ao CAMU. Em caso de doações envolvendo itens maiores, como camas, colchões ou móveis, a orientação é que a população entre em contato com a equipe da Secretaria para a organização da coleta e destinação. Da Piem FM para o programa Fala Paraná, repórter Bianca Caroline.
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2: Você ouviu mais informações exclusivas do sistema Farcom, o maior sistema de comunicação do rádio paranaense. Já vamos então direto para outro ponto do estado, saber o que é destaque por lá. Magno, e agora para onde vamos e quem vai participar conosco, trazendo mais um giro de notícias?
12: Wanderson, vamos agora até a região noroeste do estado. Estamos à linha com o repórter Beto Neves, da Rádio Escala FM de Paranavaí. Olá, Beto. O que você traz de notícias desta região para nossos ouvintes do programa Fala Paraná?
3: Alô, amigos do Fala Paraná. A solidariedade marcou mais uma edição da Gincanagem, tradicional ação promovida durante a Semana de Enfermagem da Universidade Estadual do Paraná Unespar, campus Paranavaí. Nesse ano, estudantes, professores e a comunidade acadêmica arrecadaram mais de 2 toneladas de doações que serão destinadas a instituições e campanhas sociais do município. Ao todo, a campanha arrecadou 988 quilos de alimentos, 472 itens de higiene, 235 quilos de ração, 20 itens veterinários, 27 kits gestantes, mais de 1 tonelada de roupas e 56 litros de leite. Os alimentos serão destinados a acadêmicos da própria Unespar em situação de vulnerabilidade social. Já as roupas arrecadadas seguem para a campanha do agasalho do Sesc Paranavaí. Os itens de higiene e os litros de leite serão entregues ao asilo Lins e Vasconcelos, enquanto as rações e produtos veterinários serão encaminhados à APRA, entidade que atua no acolhimento de animais abandonados. O outro destaque da campanha foram os kits gestantes arrecadados para a APAN, associação ligada à Diocese de Paranavaí, que atende gestantes em situação de vulnerabilidade. A gincanagem é realizada anualmente e busca incentivar ações de empatia, cidadania e integração entre os estudantes do curso de enfermagem. Da Central de Informações da Rádio Escala FM de Paranavaí, repórter Beto Neves.
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2: Voltamos com o nosso Fala Paraná e sem perder tempo, vamos conversar com outra região do estado, saber as notícias de lá. Adriele, quem está na linha para trazer o nosso último giro do programa de hoje?
14: Wanderson, no último giro de hoje, vamos até a região centro-sul do estado. Estamos na linha com o repórter Reginaldo Santos, da Rádio Pioneira FM de Pinhão. Olá, Reginaldo. O que você traz de notícias dessa região para os nossos ouvintes do programa Fala Paraná?
26: Alô, ouvintes do Fala Paraná. Aqui em Pinhão, o último final de semana foi de festa, com a realização da 19ª Festa do Pinhão, entre os dias 8 e 10 de maio. Mesmo com frio intenso e chuva, o evento reuniu grande público durante os 3 dias de programação, recebendo visitantes de várias cidades da região e movimentando a economia local. Entre os destaques estiveram os shows nacionais. Na sexta-feira, a dupla César Menotti e Fabiano animou o público com grandes sucessos da música sertaneja. Já o show de Zezé de Camargo, previsto para o sábado, precisou ser adiado devido às condições climáticas, que impediram o deslocamento aéreo do artista até Pinhão. Porém, no domingo, o cantor se apresentou normalmente e logo após a banda Traia Véia encerrou a festa em clima de celebração. A programação também contou com a apresentação de artistas locais, bailes gaúchos, exposições comerciais, praça de alimentação, além do encontro regional de produtores de leite e também do encontro de trilheiros. A 19ª Festa do Pinhão reforçou mais uma vez a tradição do evento e consolidou o Pinhão como referência regional na realização de grandes festas. Na Central de Jornalismo da Rádio Pioneira FM, para o Fala Paraná, repórter Reginaldo Santos.
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2: Muito bem, vocês ouviram o nosso último giro de notícias regionais do programa de hoje pelas rádios parceiras da Farcom. Agora vamos entrar em contato com a nossa correspondente em Curitiba, jornalista Vanessa Ricardo, que traz as notícias de hoje da capital do Paraná.
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2: Olá, Vanessa, seja muito bem-vinda. O que você tem da capital para os nossos ouvintes do programa Fala Paraná?
27: Olá, Wanderson. Olá a todos os nossos ouvintes. O couro de peixe produzido em Pontal do Paraná, no litoral do estado, recebeu nesta semana o registro de indicação geográfica concedido pelo Instituto Nacional da Propriedade Industrial, o NPI. A certificação da modalidade indicação de procedência reconhece o município como referência na produção artesanal e sustentável do material. Atualmente, Wanderson, 16 16 produtores atuam diretamente na cadeia produtiva e cerca de 30 famílias são beneficiadas de forma indireta pela atividade. O couro abastece indústrias de calçado, estilistas, designers de móveis e artesãos que utilizam material na produção de bolsas, acessórios, chaveiros, cadernetas e outros itens. A pele de peixe, que antes era descartada como resíduo da pesca, passam por um processo de limpeza, curtimento e tingimento e também amaciamento até se transformarem em um material resistente e valorizado no mercado nacional e internacional. Entre as espécies utilizadas, Wanderson, estão o robalo, linguado, corvina, pescada, tainha, salmão e a tilápia. Com o novo reconhecimento, o estado do Paraná passa a contar com 26 indicações geográficas. Este é o quarto selo conquistado pelo estado só este ano. Começa hoje, quarta-feira, a 68ª edição da Festa de Santa Rita de Cássia, no Santuário do bairro Auer, em Curitiba. A programação, Wanderson, segue até o dia 22 de maio e contará com a tradicional novena, que este ano terá 2 horários diários para ampliar o acesso dos fiéis às celebrações. Em 2025, mais de 35 mil pessoas participaram da festa. Para este ano, a expectativa é receber cerca de 50 mil visitantes entre fiéis, famílias e turistas. A edição de 2026 traz como tema Bem-aventurados os que promovem a paz e o lema com Santa Rita, semeadores da paz. Entre os destaques da programação, Wanderson, está o bolo solidário, que a renda será destinada ao Hospital Pequeno Príncipe. Nas últimas edições, a ação arrecadou recursos para vítimas das enchentes no Rio Grande do Sul e também para projetos sociais do hospital. A festa ainda terá missas devocionais, praça de alimentação, atrações culturais, almoço festivo, bazar beneficente e rifas, cuja renda será revertida para as obras sociais do santuário. A programação completa pode ser consultada no site santuariosantaritadecassia.com.br. Mulheres que enfrentam a queda de cabelo durante o tratamento de saúde, principalmente contra o câncer, podem receber gratuitamente até 2 perucas aqui em Curitiba. A ação, Wanderson, faz parte da campanha Cabelo Amigo, que é promovida pelos amigos do Hospital de Clínicas e tem como objetivo oferecer acolhimento e apoio às pacientes. Somente neste ano, 37 perucas já foram entregues. Segundo a superintendente da instituição, Caroline Precoma, o trabalho é realizado a partir de cabelos doados pela população, que são transformados em perucas para atender mulheres em tratamento.
7: Recebemos continuamente as mechas de cabelo e daí nós temos uma pessoa que confecciona essas perucas. Ele já faz aqui para nós há bastante tempo. Ele é anônimo, tá? Ele não gosta que a gente faça divulgação do trabalho dele. Ele faz de forma voluntária para nós, então nós fornecemos as mechas. Ele produz as perucas e nos entrega. Essas perucas têm de todos os tamanhos, tipos, cores. São perucas bonitas, né? Bem tratadas.
27: A campanha reforça que o cuidado com as pacientes vai além do tratamento médico. Em muitos casos, recuperar a própria imagem no espelho representa mais autoestima, força e esperança para seguir enfrentando o processo de recuperação.
7: Atualmente, a nossa loja, o Desapega Amigos do HC, que faz essa entrega, então a gente faz ela de uma forma muito humanizada. A pessoa, né, que tem a necessidade, ela tem que vir pessoalmente para retirar a peruca, ela avalia os tamanhos, cores, se ela quer liso, se ela quer ondulado, ela seleciona todas as que ela quer, vai até o nosso provador, tem um acolhimento muito interessante nessa entrega, né? Então ela escolhe aquilo que se adequa melhor, que ela se sente melhor e ela leva gratuitamente para casa, não há cobrança alguma em todo esse trabalho.
27: E para receber as perucas, as pacientes em tratamento precisam apresentar RG, CPF, comprovante de endereço, carteirinha do SUS e e um documento que comprove o tratamento oncológico. O atendimento é realizado sem a necessidade de agendamento. Basta procurar a loja dos amigos do HC, que fica na Avenida Agostinho Leão Júnior, número 336, no bairro Alto da Glória, em Curitiba. 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E para encerrar, Wanderson, após o Conselho de Ética da Assembleia Legislativa do Paraná aprovar o parecer pela cassação do mandato, o deputado estadual Renato Freitas, do PT, afirmou que não teme perder o cargo. O parlamentar declarou que não vai deixar de agir em nome do mandato e disse que nunca colocou a função política acima das próprias convicções. O processo, Wanderson, apura o envolvimento do deputado Renato Freitas em uma briga registrada no centro de Curitiba em novembro do ano passado. Agora o caso será analisado pela Comissão de Constituição e Justiça lá da Assembleia. Se a CCJ der parecer favorável, o pedido de cassação segue para votação no plenário da Assembleia Legislativa. Por hoje é só, Wanderson. Eu fico por aqui e volto amanhã.
2: Obrigado, Vanessa, que falou direto de Curitiba, trazendo as notícias do dia da capital do Paraná.
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0: está sim na vinha do céu.
1: Salmo 25. Minha cabeça está erguida, ó Eterno, bem erguida, pois olho para ti, ó Eterno, sem nenhuma vergonha. Eu me arrisquei por ti. Não me deixes em apuros agora, nem permitas que meus inimigos me derrotem. Não abandones a própria sorte os que se arriscaram por ti. Os traidores é que devem ser humilhados. Mostra-me como ages, ó Eterno. Ensina-me em teus caminhos. Toma-me pela mão. Guia-me pelo caminho da verdade. Tu és meu Salvador. Mostra onde estão os marcos da tua misericórdia e do teu amor, ó Eterno. Restaura os antigos limites. Esquece que já cometi os erros da juventude. Marca-me com teu sinal de amor. Planeja apenas o melhor para mim, ó Eterno. O Eterno é imparcial e justo. Ele corrige os mal orientados, envia-os na direção certa. Ele estende a mão aos rejeitados e os conduz passo a passo. De agora em diante, toda estrada em que vocês andarem irá levá-los ao Eterno. Sigam as placas da aliança. Leiam as instruções de seu mapa. Zela pela tua reputação, ó Eterno. Perdoa minha vida de maldade.

0: foi mesmo uma vida de muita maldade. Com que se parecem os adoradores de Deus? Pergunto. Com flechas apontadas para o centro do alvo de Deus. É a tua resposta. Eles habitam um lugar promissor. Seus filhos herdarão uma fazenda próspera. A amizade de Deus é para seus adoradores. São esses em quem o Senhor confia. Se eu mantiver os olhos no eterno, não tropeçarei nos próprios pés. Olha para mim e me ajuda. Estou sozinho, diante de um terrível problema. Meu coração e meus rins estão lutando um com o outro. Declara trégua para esta guerra. Olha para minha vida de trabalho duro e remove esta tonelada de pecados. Estás vendo quantas pessoas guardam rancor de mim? Vês quão ferozmente me odeiam? Não tires os olhos de mim. Livra-me dos problemas. Não me decepciones quando eu correr para ti. Usa toda a tua habilidade para me manter inteiro. Espero ver teu produto acabado. Ó Eterno, dá descanso ao teu povo. Uma folga, Senhor. Livra-o dessa maré de desgostos.
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0: luz, espaço, vida. Isso é o eterno. Com ele ao meu lado sou destemido. Não tenho medo de nada nem de ninguém. As gangues me perseguem prontas para me comer vivo. Mas aqueles brigões tolos vão parar no chão. Quando cercado, fico calmo feito um bebê. Mesmo quando todo mal vier sobre mim, mantenho-me tranquilo. Peço ao Eterno uma coisa, apenas uma coisa. Que eu possa viver com ele em sua casa durante toda a minha vida. Ali, contemplarei sua beleza e estudarei aos seus pés. Esse é o único lugar calmo e seguro neste mundo turbulento, a fuga perfeita para bem longe da agitação. O Eterno me põe muito acima de todos os que tentam me derrubar. Na sua casa me apresento com hinos que fazem tremer o chão. Canto canções que falam de Deus. Componho músicas para o Eterno. Ouve, ó Eterno. Estou chamando com toda a minha força. Sê bondoso para comigo, responde-me. Quando o meu coração sussurra, busque Deus. Todo o meu ser responde, agora mesmo. Por isso, não te escondas de mim. Tu sempre estiveste por perto para me ajudar. Não vires as costas para mim agora. Não me deixes de fora, não me abandones. Tu sempre mantiveste a porta aberta. Meu pai e minha mãe foram embora e me deixaram. Mas o Eterno me acolheu. Diga-me qual estrada é a tua, ó Eterno. Conduz-me por uma rua bem iluminada. Mostra aos meus inimigos de que lado estás. Não me atires aos cães, aqueles hipócritas que estão querendo me pegar, contaminando o ar com suas ameaças. Tenho certeza agora de que verei a bondade de Deus na exuberância da terra. Contem com o Eterno. Animem-se. Não desistam. Repito, tenham esperança no Eterno.
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0: Salmo 91. Você que se senta na presença do Deus Altíssimo e passa a noite à sombra do Todo-Poderoso, diga assim: Deus, Tu és meu refúgio. Confio em Ti e estou seguro. Isso mesmo, Ele protege você das armadilhas e o defende de perigos mortais. Seus enormes braços estendidos são como um escudo. Atrás deles, você está seguro. Eles evitarão que você seja ferido. Não precisa ter medo de nada, nem de assaltos à noite, nem de flechas voando de dia, nem da doença que ronda pela escuridão, nem do desastre que irrompe ao meio-dia. Ainda que outros morram à sua volta e caiam por todos os lados, você não sofrerá nenhum arranhão. Você será protegido e de longe verá os ímpios serem punidos. Sim, porque o Eterno é seu refúgio, o Deus Altíssimo seu abrigo. O mal não conseguirá chegar perto de você. A iniquidade não passará da porta. E Ele ordenou a seus anjos que o guardem para onde quer que você vá. Se tropeçar, eles o segurarão. O trabalho deles é evitar que você caia. Você caminhará tranquilo entre leões e cobras. Pisará neles e nada acontecerá. Se você se apegar a mim para salvar a vida, diz o Eterno, tirarei você de qualquer problema. Se você aprender a confiar em mim, cuidarei de você como ninguém. É só me chamar que eu respondo. Ficarei ao seu lado nas horas ruins. Resgatarei você e depois darei uma festa em sua honra. Eu o presentearei com uma vida longa e a você mostrarei a minha salvação.
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9: Provérbios, capítulo 13. Filhos sensatos dão ouvidos aos pais, mas os insensatos não querem nem saber. Fazem o que querem. O homem bom adquire gosto pela conversa útil, mas o que é mau vive da violência. Quem cuida da língua cuida da própria vida, mas quem fala demais acaba na sarjeta. O preguiçoso tudo quer, mas nada consegue. Já o proativo alcança tudo o que deseja. O justo detesta a falsidade, mas o perverso é motivo de vergonha e destruição. A vida dedicada a Deus mantém o íntegro no caminho, mas o pecado atira o perverso no fosso. A vida presunçosa e cheia de pompa é uma vida vazia, mas a vida simples e sincera é uma vida plena. O rico pode ser processado por causa dos bens que possui, mas o pobre está livre dessas ameaças. A vida dos justos são ruas bem iluminadas, mas a vida dos perversos são becos escuros. Os arrogantes metidos a sábios incitam a discórdia, mas os realmente sábios ouvem conselhos. O que vem fácil vai embora fácil, mas de pouco em pouco ajunta-se uma fortuna. A esperança frustrada deixa o coração aflito, mas desejo satisfeito é fonte de vida. Quem ignora os ensinamentos do Eterno sofre, mas quem honra os mandamentos de Deus é recompensado. O ensinamento do sábio é fonte de vida. Quem os ouve afasta-se dos poços da morte. O bom senso conquista apreciação e respeito, mas quem é corrupto caminha para a desgraça. Quem é prudente age com bom senso, mas o insensato denuncia a própria ignorância.
10: O mensageiro perverso causa mais confusão, mas o embaixador confiável resolve a situação. Quem recusa a disciplina acaba na sarjeta, mas quem abraça a correção é honrado. Um sonho realizado alegra a alma, mas o perverso não quer se afastar do mal. Diga-me com quem você anda e direi quem você é. Quem anda com o sábio torna-se sábio, mas quem anda com o insensato verá sua vida ir por água abaixo. A desgraça persegue os pecadores, mas quem é leal a Deus é abençoado. Gente de bem tem herança para os netos. A riqueza de gente desonesta acaba na mão dos justos. Gente pobre pode até ter direitos do resultado de seu trabalho, mas tudo perde pela desonestidade e injustiça. Quem não corrige seu filho não o ama. Ame seu filho, não deixe de discipliná-lo. O apetite para o bem traz muita satisfação, mas o perverso sempre está faminto.
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13h14 em 1º de maio. Alô, ouvintes, boa tarde. Estamos iniciando aqui pela Luas FM mais uma edição do programa de negócios. Programa de negócios levado ao ar todos os dias, de segunda a sexta, das 13 às 14 horas, aqui na Luas FM. Levando para você dicas de bons negócios, serviço de utilidade pública, música, informação e muito mais. Uma boa tarde para você, meu ouvinte, boa tarde, minha ouvinte, criançada. Um forte abraço. Estão chegando, hein? Chegando aí para mais um programa de negócios no seu rádio. Ou quem sabe aí no seu computador, para você que segue a gente pela luasfm.com, pela luasfm.com, nosso endereço na internet, aonde você estiver, em qualquer parte, no Brasil ou no mundo, você ouve o som da rádio, som legal, hein? E também participa da nossa programação.

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1: 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E hoje é quarta-feira, hein? Quarto. Hoje é dia 13 de maio de 2026. 13 de maio, data em que se comemora o dia da libertação dos escravos, né? E também hoje é dia de Nossa Senhora de Fátima. É Nossa Senhora de Fátima, que é protetora de Portugal, né? Foi neste dia 13 de maio que Nossa Senhora de Fátima apareceu

Três pastorinhos. Então, hoje é dia 13 de maio. Hoje tem festa lá em Portugal, com certeza, né? E aqui no Brasil também, em muitas igrejas aí consagrada Nossa Senhora de Fátima, está sendo realizada aí os festejos em honra a Nossa Senhora de Fátima. Então, nós estamos vivendo ainda o outono brasileiro. Temperatura nesse momento lá fora 22 graus centígrados. E tá escrito ali, ó, dias de chuva à frente. Vai chover, será? Ai, mas que dia que é? Dia de chuva à frente. É, vai chover, eu sei que vai, mas não tem o dia. Então hoje tem futebol, né? Hoje tem Feira da Lua, a partir das 5 da tarde, ali na Rua 11, ao lado da Praça da Matriz. E tem futebol também, viu? Isso. Hoje, inclusive, tem Palmeiras e Jacuipense, aqui no Estádio do Café, em Londrina. É. Primeiro jogo, o Palmeiras já ganhou, né? E hoje vai sacramentar. Não sei não se não vai sair uma goleada hoje. É, às vezes penso que vai ser uma goleada, no fim não sai, né? Mas vamos ver hoje. E os palmeirenses estão lá na porta do hotel lá, querendo ver os jogadores e o técnico. Olha, rapaz, disse que o técnico recebeu todo mundo bem, né? Deu autógrafo, que bom, né? Ele é daquele jeito lá dentro do campo, né? Ele é xarope, hein? Ele é xarope, mas é competente, né? Fazer o quê? Então, tá certo ele, ele ganha pra isso. Se ele não puxar a brasa pra sardinha dele, vai puxar pra quê? Ah, tá certo. Olha só o tanto que ele ganha, né? É, então ele é muito bem pago, né? E tem resultado, com certeza. Então tá aí, ó. Hoje tem Palmeiras e Jacuipense em Londrina, hein? No Estádio do Café. Eu acredito que vai estar lotado, né? Com certeza. Provavelmente aí mais de 25 mil pessoas hoje no Estádio do Café.

Pois é, hoje tem rodada da Copa Libertadores também, né? Tem partidas valendo aí pela Libertadores da América. E vai muita coisa rolando pra você nessa noite de quarta-feira. Rapaz, ó, quarta-feira hoje já, né? Metade da semana. Ai, amanhã já é quinta-feira, depois vem sexta, sábado, domingo. De novo, hein? Olha só, hein? E a temperatura tá um pouquinho mais baixa agora, 21 graus centígrados. Olha, enrolou tudo aqui. Olha aí, programa de negócios. É, nós estamos aqui para vender alguma coisa. 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Com certeza. É, nós estamos aqui na Rua 9, na Rua 10, esquina com a 9, praticamente na esquina, né? E essa Rua 15 tem a 11, a 13 e a 15, então, próximos aqui, né? E daqui lá, onde é essa, o condomínio Beira Rio, não dá 300 metros de distância. 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

13h26 em 1º de maio. Olha aí, quero mandar um abraço especial aí para todos os nossos amigos e ouvintes, né? Pessoal que tá ligado com a gente todos os dias, acompanhando a nossa programação. É, a voz ainda não tá muito legal, não tô aguentando forçar muito ainda não, porque aí some, né? Já começou a chiar que tem aqui. Então é complicado, né? Mas ó, um abraço especial aí para todos vocês que estão acompanhando a gente aqui. É, quero mandar um abraço para minha colega de trabalho, a Jéssica Carolina, que vai estar aqui daqui a pouco com o programa Só Toca Top, né? Ela que está lá no Jardim São Paulo ouvindo a gente, se preparando para vir para cá, né? Então um abraço para ela. Ela ficou mais velha ontem, viu? É, passou dos 18 anos já, a Jéssica Carolina. Né, Jéssica? Então, ó, mais uma vez, parabéns a ela pelo aniversário, né? Um abraço especial para ela, para a mãe dela, Creuzinha, e toda a família lá no Jardim São Paulo. Olha aí, serviço de utilidade pública da sua rádio Luas FM. Telefone do Hospital Municipal de 1º de maio, 991-385295. É, esse é o telefone do Hospital Municipal de 1º de maio. Tomara que você não precise, né? Mas se precisar, ligue 991-385295. Seria bom você adicionar aí na agenda do seu celular, né? Porque esse telefone pode lhe ser útil. 991-385295, Hospital Municipal de 1º de maio. 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

0: Então, hoje é quarta-feira, né? Quartou, hoje é dia 13 de maio de 2026. Vamos trazer música, daqui a pouco a gente volta com você.
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2: 1:29. 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
8: Luas FM e a hora certa.
9: 1:55.
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13h58 em 1º de maio, final de programa. Agradecendo aí o carinho da sua sintonia, sua audiência, a sua paciência. Também indo embora, finalizando mais um programa de negócios, querendo Deus. E Ele Adquirir volta amanhã a partir das 13h com você. Eu volto ainda hoje, se Deus quiser, 17h com o Viola Caipira. Espero contar com a sua audiência. Mas não sai daqui agora não, hein? Tá chegando aí o melhor da tarde pra você aqui na Luas FM. Só toca top com a Jéssica Caroline. São 2 horas de boa música pra você, hein? Até as 16h, os grandes sucessos da música sertaneja universitária, sertaneja romântica. E você pode participar pelo nosso WhatsApp 991001026. Manda para cá o seu zap, peça a sua música, manda o seu recado e a Jéssica vai lhe atender com muito carinho. Um abraço a todos, fiquem com Deus. Com Ele, tô indo embora. Tchau, gente, boa tarde e até logo mais, se Deus quiser.

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1: Fala, galera do programa Só Toca Top. Tudo bem com vocês? Espero que sim. Estamos chegando

hoje, dia 13 de maio de 2026, e comemora-se a abolição da escravatura no Brasil, marcando a assinatura da Lei Áurea pela Princesa Isabel em 1888. Atualmente, a data é mais vista como um dia de reflexão crítica, memória e luta contra o racismo do que uma celebração festiva, devido à falta de integração social dos ex-escravizados. Hoje também é celebrado o Dia de Nossa Senhora de Fátima, uma data religiosa católica que relembra a primeira aparição de Nossa Senhora aos três pastorinhos em Portugal, comemorada no Brasil. E já cruzamos metade da semana e ainda transbordamos vigor. Feliz quarta-feira e seguimos firme. Que a luz celestial brilhe sobre sua quarta-feira, trazendo paz, alegria e bênçãos ao seu coração. Uma excelente quarta-feira e uma boa semana. E amizade é tudo, e quando é de verdade é provada. O cantor Marrone, que está construindo a sua nova mansão na cidade de Goiânia, a casa, ou melhor, a mansão, tem área de 1.500 metros construídos, cinema, sauna, elevadores, campos de futebol, dezenas de cômodos, um estúdio musical e um detalhe que na verdade é uma verdadeira prova de amizade. Atendendo o pedido do amigo Leonardo, Marrone está construindo um bar exclusivo que levará o nome do pai de Zé Felipe. Finalmente, Leonardo terá um boteco para chamar de seu.

O bar ou Boteco do Léo deverá ser inaugurado durante o Open House da nova mansão do Marrone, muito provavelmente com a presença de Leonardo homenageado. Para quem não sabe, a amizade de Marrone e Leonardo é histórica, tanto que foi Leonardo que apresentou Marrone a Bruno, que quem apoiou de Léo iniciaram a carreira da dupla, que anos depois se transformaria em um dos maiores sucessos do país, Bruno e Marrone.

0: Marina Rui Barbosa foi escalada para o filme que contará a vida do Roberto Carlos, intitulado Detalhes de uma Vida, interpretando uma pessoa importante na trajetória do artista. Sua primeira esposa, Cleonice Rossi, conhecida como Nice.
1: Gosto de falar do amor nas canções que eu faço e canto. O amor é uma fonte inesgotável de inspiração.

atriz Marina Rui Barbosa, que viverá a primeira mulher do cantor Roberto Carlos e mãe dos seus filhos, Nice, que foi uma das figuras mais importantes da trajetória pessoal e profissional de Roberto Carlos. O casal, que ficou junto entre 1968 e 1979, um período que atravessou momentos relevantes da carreira do cantor. Em 1990, Nice faleceu vítima de um câncer de mama. Com ela, o cantor teve dois filhos, Dudu Braga e Luciana Carlos, além de ter criado Ana Paula, filha de Nice, como sua própria herdeira. Roberto Carlos também teve um filho com a modelo Maria Lucila Torres, reconhecendo posteriormente a paternidade de Rafael Braga. Dos quatro herdeiros do cantor, apenas Rafael e Luciana estão vivos.

Esse é um momento delicado do show para mim, porque eu nunca cantei essa canção em tantos idiomas ao mesmo tempo. Hã? Vou tentar. Acho até que vou conseguir. Eu acho que todo mundo sabe que eu gosto de cantar o amor. Gosto de falar do amor nas canções que eu faço e canto. O amor é uma fonte inesgotável de inspiração.

Quero mandar um abraço para Romilda Salgado e família, a Silvana do Salão, a Vânia Chicarelli e a sua mãe, agradecendo vocês pela audiência e que essa quarta-feira seja leve, com paz e alegria no coração de vocês. Reflexão do dia: o amor é a base da verdadeira alegria e a fé é o alicerce da paz interior. Uma boa quinta-feira e uma excelente semana. E Nayara Azevedo tá chegando para cantar aqui no programa Só Toca Top, com seu EP Nayara 15, com um grande destaque que é a música Bonzinho Que Trai, uma colaboração da cantora com a dupla Felipe Rodrigo. A faixa que fala sobre relações que parecem perfeitas à primeira vista, mas são dignas de desconfiança. A narrativa mostra aquele sentimento de desconfiança e alerta emocional da instituição, mostrando que mesmo quem parece ser gente boa pode errar. Nesse projeto Nayara 15, a cantora celebra os seus 15 anos de carreira. A primeira parte da celebração já conta com mais de 62 milhões de streams. O audiovisual do projeto conta com participações especiais de grandes nomes do sertanejo, como Ana Castela, Maiara e Maraíza, Murilo Rufi, Israel Rodolfo, Mato Grosso e Matias, Fred Fabrício e Mari Fernandes.

0: Faz barulho pro Felipe Rodrigo aí, gente!
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2: O que será que tinha naquele áudio, hein, meu irmão?
3: César, eu também quero saber, velho.

0: Luas FM e a hora certa.
1: 2:34.
2: 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Você pode.

0: pra quê? Fala pra mim, vai.
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8: Acabamos de fechar o primeiro bloco do programa Só Toca Top com a dupla Leandro e Leonardo, que ganhou notoriedade com esse grande sucesso Entre Tapas e Beijos em 1988. Já em 1998, marcou o início de profundas transformações emocionais e simbólicas no gênero, como a perda do Leandro, entre o auge comercial e os traumas que viriam nos anos seguintes. Aquele período encerrou uma era e preparou o sertanejo para uma nova identidade cultural no Brasil. E a equipe do cantor Diogo Nogueira anunciou que o artista precisou ser internado após ser diagnosticado com uma laringite bacteriana grave. Por orientação médica, o sambista teve que cancelar os shows que faria nos próximos dias para priorizar sua recuperação.

comunicado divulgado nas redes sociais, a equipe informou que o problema de saúde afetou diretamente as cordas vocais do cantor Diogo Nogueira, impossibilitando temporariamente suas apresentações. Ainda segundo a assessoria, o cantor está recebendo todos os cuidados necessários e deverá permanecer em repouso vocal absoluto até apresentar uma melhora no quadro clínico. A expectativa é de que ele retorne aos palcos assim que estiver totalmente recuperado.

O cantor Leonardo chamou a atenção após revelar em uma entrevista que já voltou à rotina de beber e até jogar futebol, mesmo após sofrer uma fratura acima do olho esquerdo.

Segundo Leonardo, os médicos haviam recomendado repouso e descanso para o fígado, mas o sertanejo admitiu que já bebeu novamente. A declaração dividiu opiniões nas redes sociais e gerou muitos comentários entre os fãs do artista. E você, acha que o Leonardo deveria seguir o repouso por mais tempo? Ou já pode voltar à rotina normal?

mandar um salve especial para o Edson e a Maria Bispo do Conjunto Moranguelo, a Lourdes Cachefo da Rua 7, o Zé Coco, o Mariano do Jardim São José, agradecendo vocês pela companhia diária e que hoje seja um dia cheio de oportunidade, saúde, felicidade, muita fé. De cada dia a oportunidade de ser feliz, agradeça pela dádiva da vida e viva o propósito com alegria. Uma ótima quarta-feira e uma boa semana. E Jean e Giovanni, que lançaram a parte 1 do seu novo DVD, o EP que reúne 6 faixas entre inéditas e regravações e participação de Bruno e Marrone em Favo de Mel. Esse DVD completo, que vai ter 26 faixas, lançamento já está nas plataformas.

0: Beleza?
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9: 15:09. Boa tarde. Para você que está sintonizado comigo todas as tardes de segunda a sexta-feira, das 14:00 às 16:00, locutora e comunicadora Jéssica Caroline, trazendo um programa com um repertório incrível de músicas de sucesso. Os maiores lançamentos do momento que estão emplacando nas plataformas e relembrando com vocês aqueles modões que marcam gerações e tudo o que acontece nos bastidores dos artistas mais consolidados do Brasil. E a sensação térmica nesse exato momento, em 1º de maio, é de 21 graus Celsius de sol, com muitas nuvens durante o dia e períodos de céu nublado. O frio já vai perdendo intensidade a partir dessa quarta-feira. O que muda é que as temperaturas ficam um pouco mais elevadas na parte da tarde, já ultrapassando a casa de 20 graus Celsius na maioria das regiões do estado e ainda com o tempo seco. E a partir dessa sexta-feira, a expectativa é de chuvas isoladas no Paraná. A mudança no tempo vai ganhar força com o avanço de uma nova frente fria. Mesmo sem uma massa de ar polar intensa, o sistema será suficiente para espalhar chuva por todas as regiões do estado e o final de semana também vai ser de chuva aqui no Paraná. Será marcado por queda de temperaturas com alerta para temporais. E hoje é um dia perfeito para reviver os seus sonhos, que a sua determinação te leve longe, que Deus prospere o seu caminho, te cubra de forças, te faça transbordar de fé e encha de sabedoria necessária para vencer mais esse dia, abençoada quarta-feira. E o cantor Netinho surgiu emocionado em um vídeo publicado diretamente do hospital Aliança Star, onde está internado após descobrir a volta de um linfoma, um tipo de câncer que afeta o sistema linfático. E nas imagens, o artista contou que passou por uma biópsia e pela colocação de um catéter para o tratamento, destacando que os procedimentos ocorrerão com sucesso.

Afirmar que não estava sentindo dores. Recentemente, o artista havia comemorado a remissão da doença após sessões de quimioterapias realizadas em 2025. Porém, exames apontaram o retorno do câncer após uma obstrução no rim esquerdo causada pelo acúmulo de urina. Ícone do axé nos anos 1990, Netinho continua compartilhando sua rotina de tratamento e recebendo mensagens de carinho e apoio nas redes sociais.

E Virgínia Fonseca deu uma nova cara ao seu jatinho particular e o programa Só Toca Top descobriu detalhes dessa transformação.

influenciadora digital e empresária Virgínia Fonseca atualizou o visual da aeronave, que agora surge com uma pintura renovada e detalhes em rosa. Durante voos de testes realizados após a repaginação milionária, mesmo após o fim do casamento, um detalhe acabou chamando a atenção. O adesivo representando Zé Felipe segue estampado na parte externa do jato. O cantor continua ao lado de Virgínia e dos filhos do ex-casal, Maria Alice, Maria Flor e José Leonardo.

0: sem o cheiro dela.
1: Meu compadre, o único jeito é você não indo pra rua.
0: Aí fica ruim.
1: Liga, não vai dar problema. Chocolate!
2: E vamos atender o pedido musical do Célio da Rua 101. Ele quer ouvir a música Frio da Madrugada, da dupla Rio Negro e Solimões, e tá oferecendo para todos que gostar da música. Agradeço você pela sua participação diária e pela sua audiência. Que esta quarta-feira seja um reflexo da bondade de Deus em sua vida. Tenha um dia abençoado.

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7: Fechamos a nossa grade musical do programa Só Toca Top com o cantor Daniel. Adoro amar você. O ano de 1998 representou um dos períodos mais importantes e simbólicos da história da música sertaneja. Em meio à estabilidade econômica proporcionada pelo Plano Real, o gênero consolidava sua hegemonia cultural e comercial no Brasil, dominando rádios, programas de televisão e venda de discos. Naquele momento, o sertanejo vivia o auge da chamada Era Romântica. O CD já era o principal formato da indústria fonográfica e artistas como Leandro e Leonardo, Zezé de Camargo e Luciano, Chitãozinho e Chororó alcançavam números milionários de vendas em poucos meses. O sertanejo de 1998 apresentava uma produção sofisticada, distante da simplicidade da música caipira tradicional. As gravadoras investiam pesado em arranjos orquestrados, estúdios internacionais, sintetizadores modernos e influências do rock norte-americano. O gênero deixava de ser apenas regional para ocupar espaços urbanos e classes sociais cada vez mais amplas. Na indústria fonográfica, o impacto era gigante e o sertanejo representava cerca de 35% do mercado musical brasileiro. Grandes produções podia custar até 300 mil reais, enquanto outros programas de auditório dominicais garantiam presença constante dos artistas nas principais emissoras do país. E naquele ano, o cantor Daniel lançou esse primeiro disco em carreira solo, após a perda do João Paulo. E no futebol, o Brasil perdia a final da Copa do Mundo para a França. E Rafa Kalimann expôs a fuga do cantor Nathan na gravidez. Ela fez esse relato sobre a reta final da gravidez e surpreendeu até quem acompanhava de perto o relacionamento com Nathan. Em um desabafo exibido no documentário Tempo para Amar, no GNT, a influenciadora revelou ter enfrentado um dos períodos mais difíceis da gestação, praticamente sozinha.
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Segundo Rafa Kalimann, o cantor Nathan começou a se afastar justamente quando ela mais precisava de apoio emocional. A influenciadora afirmou que o conflito interno vivido por Nathan acabou gerando uma espécie de fuga da realidade em meio às mudanças, inseguranças e pressão emocional provocadas pela chegada da filha Zuza. No depoimento, ela detalhou que o artista deixou de acompanhar o momento delicado da gravidez e passou a evitar situações que o conectassem diretamente com aquela fase. O relato que ganhou uma forte repercussão nas redes, após a famosa admitir que sentia falta justamente da única pessoa com quem acreditava poder dividir os medos sem preocupar outras pessoas da família. A exposição do bastidor chamou atenção porque acontece meses após o nascimento da filha do casal. Hoje, com 4 meses, o documentário transformou o momento íntimo em uma discussão pública sobre a pressão emocional, maturidade afetiva e o impacto psicológico vivido por mulheres durante a gravidez.

Valquíria Nascimento, mãe do eterno MC Kevin, acaba de anunciar que vai lutar na justiça para reabrir as investigações sobre a morte do cantor.

Mesmo após o caso ter sido arquivado como acidente em 2021, a família afirma que surgiram novas informações que não batem com a versão oficial ao lado de MC G e MC PH. Donaval revelou os próximos passos. Perícia independente, a família vai contratar investigadores particulares e especialistas para analisar novas evidências. Busca pela verdade. O objetivo é acabar com as dúvidas e trazer paz para o coração da família e dos fãs. Apelo, ela decidiu que qualquer pessoa com provas reais sobre o que aconteceu naquela noite procure a justiça.

Quero mandar um abraço para o Dino e a Sônia do Residencial do Vale, a Cidinha da Avenida dos Trabalhadores do Jardim São Paulo, o Zé Manchinha e família, agradecendo vocês pela sintonia e que esse dia seja maravilhoso, colecionando acertos, aprendendo lições e tudo o que há de melhor. Deus abençoe essa semana de vocês. E dando continuidade aos lançamentos, o livro Do Que Se Sente Pro Que Se Escuta, do cantor e compositor Thales Lessa, apresenta ao público a música inédita Onde Eu Deixei de Ser, a faixa que chegou às plataformas digitais. O projeto, que já acumula quase 80 milhões de streams com as 8 músicas divulgadas anteriormente. Essa canção, que aborda os sentimentos deixados após o fim de um relacionamento sem explicação, a letra retrata a dor da ausência, os questionamentos que surgem depois da separação e a tentativa de entender em que momento alguém deixou de ser importante para a pessoa amada. Esse lançamento, que faz parte do audiovisual gravado em estúdio em Goiânia, o projeto foi estruturado em capítulos, no quais cada faixa representa uma espécie de página musical marcada por emoções, memórias e uma intensidade sentimental.

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5: Acabamos de ouvir Trio Parada Dura, Castelo de Amor, dono de uma das vozes mais marcantes da música sertaneja. Ficou eternizado nacionalmente como Barreirito. Ainda no início da carreira, formou dupla com Creone, que mais tarde se tornaria o seu parceiro no lendário trio Parada Dura, um dos nomes mais importantes da história da música sertaneja. Ao longo de sua trajetória, conquistou diversos discos de ouros e gravou sucessos que atravessaram gerações, consolidando seu nome entre os maiores intérpretes do gênero. Barreirito não impressionava apenas pela potência vocal, mas também pela facilidade em gravar, tanto que em uma época em que isso parecia impossível, tornou-se o único artista a registrar um LP inteiro em apenas 24 horas, fato que surpreendeu até mesmo os técnicos de sua gravadora.
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5: Estamos caminhando ao encerramento do programa Só Toca Top. Agradeço a você por fazer parte do seu dia, por estar sintonizado comigo todas as tardes. Que essa semana seja repleta de graça, sabedoria e proteção divina. Que cada desafio seja vencido com fé. Se Deus é por nós, quem será contra nós? Que a proteção e as bênçãos de Deus nos acompanhem hoje e sempre. Abençoada semana. Fiquem com Deus. Até amanhã.

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2: 4:02.

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1: Na presença das Santas Chagas de Jesus, convido você e sua família para este momento abençoado na nossa programação. Vamos juntos colocar nas Santas Chagas de Jesus o nosso pedido de oração, a nossa intenção. Prepare o seu ambiente de oração com as fotos, as roupas de família e, de modo particular, lembrando dos enfermos. Traga os nomes por quem vamos interceder e pedir cura e libertação de todos os sofrimentos e dores.

0: Queridos filhos e filhas, é quarta-feira, meio da semana, e vamos juntos pedir que Nossa Senhora nos ajude nesta oração do terço das Santas Chagas, nesta hora da misericórdia. Jesus está disposto a dar a sua vida. Ao pé da cruz estava Maria, que conosco agora reza a seu filho Jesus. Em nome do Pai e do Filho e do Espírito Santo. Amém. Creio em Deus Pai Todo-Poderoso, Criador do céu e da terra, e em Jesus Cristo, seu único Filho, nosso Senhor, que foi concebido pelo poder do Espírito Santo, nasceu da Virgem Maria, padeceu sob Pôncio Pilatos, foi crucificado, morto e sepultado, desceu à mansão dos mortos, ressuscitou ao terceiro dia, subiu aos céus, está sentado à direita de Deus Pai Todo-Poderoso, de onde há de vir julgar os vivos e os mortos. Creio no Espírito Santo, na Santa Igreja Católica, na comunhão dos santos, na remissão dos pecados, na ressurreição da carne, na vida eterna. Amém. Ó Jesus, Divino Redentor, tende misericórdia de nós e do mundo inteiro. Deus Santo, Deus Forte, Deus Imortal, tende piedade de nós e do mundo inteiro. Graça, misericórdia, meu Jesus, nos perigos presentes, cobri-nos com vosso preciosíssimo sangue. Pai eterno, tende misericórdia de nós, pelo sangue de Jesus Cristo, vosso Filho unigênito, tende misericórdia de nós, vos suplicamos. Amém. Neste primeiro mistério do terço das Santas Chagas, contemplamos: Jesus ressuscitado aparece a Maria Madalena. Como fruto desta dezena, vamos pedir por todos os desempregados que não percam o ânimo e que consigam bater na porta certa, inspirados pelo Espírito Santo. Rezemos. Eterno Pai, eu vos ofereço as Santas Chagas de nosso Senhor Jesus Cristo, para curar as de nossas almas.
1: Meu Jesus, perdão e misericórdia.
2: Pelos méritos de vossas Santas Chagas.
1: Meu Jesus, perdão e misericórdia.
2: Pelos méritos de vossas Santas Chagas.
1: Meu Jesus, perdão e misericórdia.
2: Pelos méritos de vossas Santas Chagas.
1: Meu Jesus, perdão e misericórdia.
2: Pelos méritos de vossas Santas Chagas.
1: Meu Jesus, perdão e misericórdia.
2: Pelos méritos de vossas Santas Chagas.
1: Meu Jesus, perdão e misericórdia.
2: Pelos méritos de vossas Santas Chagas.
1: Meu Jesus, perdão e misericórdia.
2: Pelos méritos de vossas Santas Chagas.
1: Meu Jesus, perdão e misericórdia.
2: Pelos méritos de vossas Santas Chagas.
1: Meu Jesus, perdão e misericórdia.
2: Pelos méritos de vossas Santas Chagas.
1: Meu Jesus, perdão e misericórdia.
2: Pelos méritos de vossas Santas Chagas.
0: No segundo mistério, nesta quarta-feira, rezamos o terço das Santas Chagas contemplando: Jesus ressuscitado acompanha os discípulos de Emaús. Rezemos este mistério por todos os casais que estão em crise, se divorciando, para que haja de fato um perdão abundante e a reconciliação. Eterno Pai, eu vos ofereço as Santas Chagas de nosso Senhor Jesus Cristo, para curar as de nossas almas.
1: Meu Jesus, perdão e misericórdia.
2: Pelos méritos de vossas Santas Chagas.
1: Meu Jesus, perdão e misericórdia.
2: Pelos méritos de vossas Santas Chagas.
1: Meu Jesus, perdão e misericórdia.
2: Pelos méritos de vossas Santas Chagas.
1: Meu Jesus, perdão e misericórdia.
2: Pelos méritos de vossas Santas Chagas.
1: Meu Jesus, perdão e misericórdia.
2: Pelos méritos de vossas Santas Chagas.
1: Meu Jesus, perdão perdão e misericórdia.
2: Pelos méritos de vossas santas chagas.
1: Meu Jesus, perdão e misericórdia.
2: Pelos méritos de vossas santas chagas.
1: Meu Jesus, perdão e misericórdia.
2: Pelos méritos de vossas santas chagas.
1: Meu Jesus, perdão e misericórdia.
2: Pelos méritos de vossas santas chagas.
1: Meu Jesus, perdão e misericórdia.
2: Pelos méritos de vossas santas chagas.
0: No terceiro mistério do terço das Santas Chagas, contemplamos: Jesus aparece aos discípulos desejando a paz. Como fruto desta oração e desta contemplação, coloquemos todas as famílias que estão desunidas e que possam perdoar e buscar a reconciliação, a exemplo de nosso Senhor Jesus Cristo. Eterno Pai, eu vos ofereço as santas chagas de nosso Senhor Jesus Cristo para curar as de nossas almas.
1: Meu Jesus, perdão e misericórdia.
3: Pelos méritos de vossas santas chagas.
1: Meu Jesus, perdão e misericórdia.
3: Pelos méritos de vossas santas chagas.
1: Meu Jesus, perdão e misericórdia.
3: Pelos méritos de vossas santas chagas.
1: Meu Jesus, perdão e misericórdia.
3: Pelos méritos de vossas santas chagas.
1: Meu Jesus, perdão e misericórdia.
3: Pelos méritos de vossas santas chagas.
1: Meu Jesus, perdão e misericórdia.
3: Pelos méritos de vossas santas chagas.
1: Meu Jesus, perdão e misericórdia.
3: Pelos méritos de vossas santas chagas.
1: Meu Jesus, perdão e misericórdia.
3: Pelos méritos de vossas santas chagas.
1: Meu Jesus, perdão e misericórdia.
3: Pelos méritos de vossas santas chagas.
1: Meu Jesus, perdão e misericórdia.
3: Pelos méritos de vossas santas chagas.
0: Neste quarto mistério do terço das Santas Chagas, contemplamos: Jesus cura a incredulidade de Tomé. Peçamos a Deus por todos aqueles que estão desesperados, que perderam a fé ou se apartaram de Deus, que haja um encontro com o ressuscitado e a prece: aumentai, Senhor, minha fé. Eterno Pai, eu vos ofereço as santas chagas de nosso Senhor Jesus Cristo para curar as de nossas almas.
1: Meu Jesus, perdão e misericórdia.
2: Pelos méritos de vossas santas chagas.
1: Meu Jesus, perdão e misericórdia.
2: Pelos méritos de vossas santas chagas.
1: Meu Jesus, perdão e misericórdia.
2: Pelos méritos de vossas santas chagas.
1: Meu Jesus, perdão e misericórdia.
2: Pelos méritos de vossas santas chagas.
1: Meu Jesus, perdão e misericórdia.
2: Pelos méritos de vossas santas chagas.
1: Meu Jesus, perdão e misericórdia.
2: Pelos méritos de vossas santas chagas.
1: Meu Jesus, perdão e misericórdia.
2: Pelos méritos de vossas santas chagas.
1: Meu Jesus, perdão e misericórdia.
2: Pelos méritos de vossas santas chagas.
1: Meu Jesus, perdão e misericórdia.
2: Pelos méritos de vossas santas chagas.
1: Meu Jesus, perdão e misericórdia.
2: Pelos méritos de vossas santas chagas.
0: No quinto mistério do terço das Santas Chagas, contemplamos: Jesus envia os apóstolos em missão. Rezemos este mistério por todas as pessoas que dedicam suas vidas ao anúncio do Evangelho, pelo Santo Padre, o Papa, pelos bispos, pelos padres de sua paróquia e, de modo geral, pelos diáconos, seminaristas e pelo povo de Deus, que sejamos missionários da esperança. Eterno Pai, eu vos ofereço as santas chagas de nosso Senhor Jesus Cristo para curar as de nossas almas.
1: Meu Jesus, perdão e misericórdia.
2: Pelos méritos de vossas santas chagas.
1: Meu Jesus, perdão e misericórdia.
2: Pelos méritos de vossas santas chagas.
1: Meu Jesus, perdão e misericórdia.
2: Pelos méritos de vossas santas chagas.
1: Meu Jesus, perdão e misericórdia.
2: Pelos méritos de vossas santas chagas.
1: Meu Jesus, perdão e misericórdia.
2: Pelos méritos de vossas santas chagas.
1: Meu Jesus, perdão perdão e misericórdia.
2: Pelos méritos de vossas santas chagas.
1: Meu Jesus, perdão e misericórdia.
2: Pelos méritos de vossas santas chagas.
1: Meu Jesus, perdão e misericórdia.
2: Pelos méritos de vossas santas chagas.
1: Meu Jesus, perdão e misericórdia.
2: Pelos méritos de vossas santas chagas.
1: Meu Jesus, perdão e misericórdia.
2: Pelos méritos de vossas santas chagas.
0: Rezemos três vezes. Eterno Pai, eu vos ofereço as santas chagas de nosso Senhor Jesus Cristo para curar as de nossas almas. Eterno Pai, eu vos ofereço as santas chagas de nosso Senhor Jesus Cristo para curar as de nossas almas. Eterno Pai, eu vos ofereço as santas chagas de nosso Senhor Jesus Cristo para curar as de nossas almas. Amém. Queridos filhos e filhas, tendo rezado o terço das santas chagas, vamos agora fazer a oração de todos os dias, que é a novena das santas chagas de nosso Senhor Jesus Cristo. Rezemos. Por suas santas chagas, suas chagas gloriosas, o Cristo Senhor me proteja e me guarde. Senhor Jesus, foste levado na cruz para que por vossas santas chagas sejam curadas as de nossas almas. Eu vos louvo e agradeço pelo vosso ato redentor. Carregaste em vosso próprio corpo os meus pecados e de toda a humanidade. Nas vossas santas chagas, coloco minhas intenções, minhas preocupações, ansiedades e angústias, minhas enfermidades físicas e psíquicas, meus sofrimentos, dores, alegrias e necessidades. Em vossas santas chagas, Senhor, coloco minha família. Envolvei, Senhor, a mim e meus familiares, protegendo-nos do mal. Coloque a sua intenção. Senhor, ao mostrar vossas santas chagas gloriosas a Tomé e o mandando tocar em vosso lado aberto, o curaste da incredulidade. Eu vos peço, Senhor, permita-me refugiar em vossas santas chagas e, por mérito desses sinais de vosso amor, curai a minha falta de fé. Ó Jesus, pelos méritos de vossa paixão, morte e ressurreição, dai-me a graça de viver os frutos da nossa redenção. Amém. Fique conosco, depois do intervalo, vamos refletir, escutar e rezar o Evangelho do dia.
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1: Pede à mãe que o filho atende. Essa é a nossa mensagem de todas as quartas-feiras. E hoje apresentamos durante o Terço das Santas Chagas de Jesus tantos pedidos de oração, cura, libertação. E onde Jesus está, Nossa Mãe Maria, Nossa Senhora, está também. Você pode enviar o seu pedido de oração todos os dias, ligando para 0 operadora 41 3221 6060 ou pelo site www.padrereginaldomazotti.org.br. Ficamos agora com a nossa Bíblia aberta para acompanhar Palavras de Salvação com o Padre Reginaldo Manzotti.

0: Filhos queridos, povo amado, da hora da misericórdia, foi tão rápido, não foi? O intervalo, nós rezamos em pleno dia 13 de maio, depois eu vou contar um pouco sobre a história, mas obrigado àqueles que participaram ao vivo comigo, e você continue a participar, você que me acompanha por tantas emissoras. Como é que faz, padre, para rezar ao vivo com o senhor? É ligar 0 operadora 41 3221 6070. 0 operadora 41 3221 6070. Você liga e a nossa telefonista coloca você para rezar o terço comigo. E, padre, eu gaguejo. Tem problema. A nossa equipe ajuda. Se você tropeçar, nossa equipe entra junto rezando. Tem acontecido isso, mas não tem problema. Importante é você ligar. Escute esse testemunho que foi deixado na plataforma.
1: Meu nome é Lidiana, eu sou de Sergipe.
0: Pois não.
1: E eu venho aqui dar meu testemunho em agradecimento ao meu Jesus da Santa Chagas.
0: Amém.
1: Que graças a ele, meu filho conseguiu um trabalho.
0: Opa.
1: Eu fiz o pedido a Jesus que ele conseguisse um trabalho, porque muito tempo ele vinha lutando e não tinha conseguido.
0: Certo.
1: E graças a Deus e a Jesus da Santa Chagas, ele conseguiu esse trabalho. Obrigado, meu Jesus da Santa Chagas. Sua bênção, padre.
0: Deus abençoe, querida Lidiane. Você que gravou esse áudio de Sergipe. E você, tem uma graça para testemunhar? Mande um áudio através do número 41-3221-6060. É simples. Grave um áudio. Conte as maravilhas que Deus tem feito na sua vida. Ou conte uma partilha sobre a leitura orante. Bíblia aberta. Cartilha de oração.

Senhor esteja convosco. Ele está no meio de nós. Proclamação do Evangelho de Jesus Cristo segundo João. Glória a vós, Senhor. Tenho ainda muitas coisas a vos dizer, mas não sois capazes de compreender agora. Quando ele vier, o Espírito da verdade vos guiará em toda a verdade. Ele não falará por si mesmo, mas dirá tudo quanto tiver ouvido e vos anunciará o que há de vir. Ele me glorificará, porque receberá do que é meu para vos anunciar. Tudo que o Pai tem é meu. Por isso eu vos disse que ele receberá do que é meu para vos anunciar. Palavra da salvação, glória a vós, Senhor. Hoje, 13 de maio, somos chamados a lembrar de Nossa Senhora de Fátima. Quando apareceu a três portugueses, Lúcia com 10 anos, Francisco com 9, Jacinta com 7, na cova da Iria. Lúcia, você sabia que ela esteve viva até pouco tempo? Faz poucos anos que morreu. Era monja carmelita em Roma, descalça. De toda a aparição, o que ela mais pediu: rezem o terço todos os dias, façam sacrifícios pelos pecadores. Disse Nossa Senhora: são muitos que vão para o inferno porque deixaram de rezar. Ainda em Fátima ela disse: a guerra está por terminar. Filhos queridos, lembremos que Nossa Senhora, quando intervém na história, tem um propósito: nos guiar para Jesus. Vamos juntos nesse momento. Quando Jesus nos pede que sejamos ramos ligados à videira, como Maria foi, Nossa Senhora, Nossa Senhora de Fátima, rogai por nós.

como fruto do amor, mandaste tua mãe falar à humanidade, lembrando alguns valores que esquecemos: a oração, a paz, Jesus. Nesta hora da misericórdia, por intercessão de tua mãe, pelo título de Fátima, abençoai, santificai e protegei a todos nós. Abençoai aqueles que clamam, aqueles que choram, aqueles que estão prontos a desistir. Ó Deus, de infinita bondade e misericórdia, por intercessão de Nossa Senhora, abençoai a água, a roupa dos enfermos, as fotos de família. E olha, tome desta água, dê esta água para os seus familiares. Jesus, eu confio em vós. Nossa Senhora de Fátima, rogai por nós. O Senhor esteja convosco, Ele está no meio de nós. Abençoe-vos Deus Pai, Filho e Espírito Santo. Amém.

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4: Provérbios, capítulo 13. Filhos sensatos dão ouvidos aos pais, mas os insensatos não querem nem saber. Fazem o que querem. O homem bom adquire gosto pela conversa útil, mas o que é mau vive da violência. Quem cuida da língua cuida da própria vida, mas quem fala demais acaba na sarjeta. O preguiçoso tudo quer, mas nada consegue. Já o proativo alcança tudo o que deseja. O justo detesta a falsidade, mas o perverso é motivo de vergonha e destruição. A vida dedicada a Deus mantém o íntegro no caminho, mas o pecado atira o perverso no fosso. A vida presunçosa e cheia de pompa é uma vida vazia, mas a vida simples e sincera é uma vida plena. O rico pode ser processado por causa dos bens que possui, mas o pobre está livre dessas ameaças. A vida dos justos são ruas bem iluminadas, mas a vida dos perversos são becos escuros. Os arrogantes metidos a sábios incitam a discórdia, mas os realmente sábios ouvem conselhos. O que vem fácil vai embora fácil, mas de pouco em pouco ajunta-se uma fortuna. A esperança frustrada deixa o coração aflito, mas desejo satisfeito é fonte de vida. Quem ignora os ensinamentos do Eterno sofre, mas quem honra os mandamentos de Deus é recompensado. O ensinamento do sábio é fonte de vida. Quem os ouve afasta-se dos poços da morte. O bom senso conquista apreciação e respeito, mas quem é corrupto caminha para a desgraça. Quem é prudente age com bom senso, mas o insensato denuncia a própria ignorância. O mensageiro perverso causa mais confusão, mas o embaixador confiável resolve a situação. Quem recusa a disciplina acaba na sarjeta, mas quem abraça a correção é honrado. Um sonho realizado alegra a alma, mas o perverso não quer se afastar do mal. Diga-me com quem você anda e direi quem você é. Quem anda com o sábio torna-se sábio, mas quem anda com o insensato verá sua vida ir por água abaixo. A desgraça persegue os pecadores, mas quem é leal a Deus é abençoado. Gente de bem tem herança para os netos. A riqueza de gente desonesta acaba na mão dos justos. Gente pobre pode até ter direitos do resultado de seu trabalho, mas tudo perde pela desonestidade e injustiça. Quem não corrige seu filho não o ama. Ame seu filho, não deixe de discipliná-lo. O apetite para o bem traz muita satisfação, mas o perverso sempre está faminto.
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0: Viola Caipira, levado ao ar todos os dias, de segunda a sexta, das 5 da tarde às 7 horas da noite, aqui na Luas FM, levando para você o melhor da música sertaneja, atendendo seu pedido musical através de cartinha, bilhete, recado, através do nosso WhatsApp 991-00-1026. 991-00-1026 é o WhatsApp da Luas FM. Uma boa tarde para você, meu ouvinte. Boa tarde, minha ouvinte. Criançada, um forte abraço. Estamos chegando, hein? Chegando aí para mais um programa Viola Caipira no seu rádio. Ou quem sabe aí no seu computador. Para você que segue a gente pela luasfm.com. Pela luasfm.com. 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
0: 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Hoje, quarta-feira, em quarto, hoje é quarta-feira, dia 13 de maio de 2026. Quarta-feira, hein? Hoje tem Feira da Lua, né? Já começou a Feira da Lua ali na Rua 7, ao lado da Praça da Matriz. E tem também futebol, hein? Tem futebol aí valendo pela Copa do Brasil, pela Copa Libertadores. Então, noitada completa nesta quarta-feira. Futebol tem Palmeiras e Jacuipense aqui em Londrina hoje, né? 9:30 da noite, valendo aí pela Copa do Brasil. Palmeiras ganhou a primeira partida e hoje vai sacramentar a classificação, né? Com certeza. Para você ter uma ideia, né? É o que ganha um jogador do Palmeiras, por exemplo, paga toda a folha de pagamento da Jacuipense, viu? Pouca diferença, né? Então, mais do que certeza, né, que o Palmeiras vai levar essa.
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0: Então, hoje é quarta-feira, dia 13 de maio. E nós estamos vivendo outono brasileiro e a temperatura nesse momento lá fora, 23 graus centígrados. Isso é o tempo predominantemente nublado. Não está muito nublado não, né?

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0: Olha, aquele abraço especial aí para todos os nossos amigos e ouvintes. O pessoal tá ligado com a gente todos os dias, né? Acompanhando a nossa programação. Obrigado pelo carinho da sua audiência. Grande abraço para o meu amigo Mariano, lá no Jardim São José. Para o Mariano, a esposa dele, a dona Josefa, e todos seus familiares. Um grande abraço. Que Deus abençoe a todos. Também, ó, ligadinha com a gente, a dona Lourdes Cachefo, ali na Rua 7. Boa tarde, dona Lourdes. Obrigado pela audiência, hein? Olha aí o pessoal ali da papelaria do Júlio, tá na escuta, né? Então, verdade. Então, um abraço aí, ó. Eles chegam de manhã, né? 8 da manhã, quando começa aí o atendimento da loja, né? E já estão ligados com a gente, viu? Muito obrigado, hein? Durante todo o dia aí, mandando o som da Luas FM pra todo mundo que passa por aí. Então, um grande abraço aí pro Milton, a Gabi, a Maria Fernanda e toda essa equipe maravilhosa aí da papelaria do Júlio. Obrigado pelo carinho com a gente aqui. Também ligadinho com a gente, pessoal aí da Móveis Garcia. 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Valeu, um grande abraço pro meu amigo Admilson Cabeleireiro, lá no salão do Admilson. É, tá na escuta aí, né, Admilson? Boa tarde, amigo. O Admilson, ó, é o seguinte, ele chega de manhã cedo, né? E ele já coloca lá o pino do rádio na tomada, ele chega cedinho. E ele ouve aí um bom pedaço do programa do Marcos Garcia, que é o No Pé do Eito, pra fazer direito. E durante todo o dia acompanhando a nossa programação, né, meu amigo? Obrigado, hein? Então um abraço para Admilson, pro Leonardo, filho dele, toda a família. Olha quem tá ligadinha com a gente, essa não perde um programa, né? O Radinho tá lá em cima da mesa, ligado aí, né? Dona Zefinha, aí na Rua 13. Boa tarde, Dona Zefinha. Um abraço aí pra Dona Zefinha, pra Márcia, né? Que toma conta dela aí, que cuida bem, muito bem cuidado, viu? Parabéns, viu, Márcia? Isso, a Dona Zefinha tá muito bem, graças a Deus, né, Dona Zefinha? Eu quero agradecer aí o bolo de laranja que ela fez. Rapaz, que delícia, hein? A gente foi lá, comeu bolo de laranja, tomamos guaraná, né, Dona Zefinha? Logo, logo eu tô de volta aí, ué. Então, um abraço aí, obrigado pelo carinho com a gente aqui, tá bom? A minha irmã também mandou um abração pra senhora aí, a Leia. A gente foi junto lá, né? A Leia, ela que é da saúde, né? Aqui do agente de saúde, ela, aquela, a Dona Zefinha é do setor dela. Então ela tá sempre visitando a Dona Zefinha lá, né? Né, Dona Zefa? Eita, obrigado, viu? Um abraço aí pra vocês aí. Olha, também ligadinho com a gente, a nossa ouvinte de todas as horas, hein? A Fátima, lá no Moranguera. Boa tarde, Fátima. É, a Fátima, ela não perde um programa nosso, desde cedo, acompanhando a nossa programação. Obrigado, viu, Fátima? E um abraço pra ela, para o esposo dela, meu amigo Buiú, e também o filho Matheus, toda a família. Obrigado, viu, Fátima? Também aí no Moranguela, a Dona Maria Bispo está na escuta aí, né, Dona Maria? Boa tarde. A Dona Maria também não perde um programa. Ela falou, Dinei, eu escuto você todo dia. Obrigado, Dona Maria. É, ela ouve também o programa do meio do dia, né? Muito obrigado, hein? Deus abençoe, viu, Dona Maria? Obrigado pelas orações também por mim. Muito obrigado mesmo. Orar costuma fazer bem, né? Eu que o diga, viu?
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0: Olha, eu quero mandar um abraço também pro meu amigo Valdir Gonçalves Dias, o Valdirzinho Pedreiro, Valdir da Pitada da Chefe, o Valdir Gonçalves Dias, é nosso ouvinte de todas as horas também, 5 da manhã ele já tá ouvindo a gente, né? Aliás, ouvindo a Luz FM, 5 da manhã eu ainda não levantei, né? Tô acordado, mas não levantei não. Então, 5 da manhã ele ouve o programa do como é que é? O Terço de Jesus da Santa Chagas com o padre Reginaldo Manzotti. E na sequência chega o programa do Marcos Garcia no Pé do Eito. E o Valdir tá lá no Pé do Eito com o Marcos Garcia também. Obrigado, viu, meu amigo? Um abraço para você, para todo o pessoal aí da Pitada da Chefe. A Pitada da Chefe que tá em novo endereço, só atravessou a rua, viu? No mesmo endereço praticamente, só tá do outro lado da rua, tá certo? Então, na mesma quadra, na mesma rua, bem em frente onde era, né? Só atravessou a rua, tá bom? Pitada da Chefe, um abraço para todos vocês aí também. 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Olha aí, seu Ailton das Caçambas Santa Cruz, ele tá na escuta, né, seu Ailton? Boa tarde. Um abraço lá pra ele. O seu Ailton, ele é nosso amigo, nosso ouvinte e nosso colaborador aqui na Luas FM. Ele oferece aí o apoio cultural das Caçambas Santa Cruz e também do Saldão Santa Cruz aqui pra Luas FM. Obrigado, seu Ailton, pela confiança em nosso trabalho. 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Então, o seu Ailton tá aí, o Rodrigo tá dando uma força aí para ele também. Boa tarde, Rodrigo. E também a Giovana e a Lorena, que são as netas, né? Que estão dando uma força pro vozão aí. E o pessoal lá em São Paulo ouvindo a gente, a esposa do seu Ailton. Ela foi embora essa semana, mano. Foi embora, não, voltou pra lá, né? Lógico. A dona Helena é a esposa do seu Ailton. Boa tarde, dona Helena. E também os filhos, né? A Daniela e o Anderson. Meu amigo Anderson, Papai Noel da Barba Preta. Eita. E a Daniela, que é a irmã do Anderson, né? Os filhos da dona Helena e do seu Ailton. Também lá em Sampa, ouvindo a gente, meu amigo Dino, Dino 10, Dino 1000, esse camarada. Gente boa demais, vai. Ele que é o esposo da Daniela. A Dani e o Dino são os pais da Giovana e da Lorena. Um abraço também pra Lívia, né? Essa menininha encantadora que é a filhinha do Anderson. Tá lá em Sampa ouvindo a gente. O Rafinha, a Júlia, a Tainá, o Fabiano, a Isabela e os nossos amigos aí do grupo Loucos por Jet. O pessoal veio aqui na festa do aniversário da cidade, né? Não veio todos, né? Lógico. Cada vez vem um pouco. É muito grande. São mais de 100 componentes desse grupo Loucos por Jet. E pensa numa organização, hein? Todo mundo uniformizado, todo mundo documentado, uma organização total e não tem bagunça não, viu? Com certeza. Parabéns aí para vocês aí do grupo Loucos por Jet. A dona Helena participa, a Daniela participa, o Dino participa, o Anderson participa, todo esse pessoal aí participa. E eu quero mandar um abraço também pro meu amigo Jairo, Jairão, ele veio aqui no domingo, batemos um papo aqui, né? Mas ele vai voltar aqui, viu, Jairão? Com certeza vai a gente bater um papo no ar aqui. O Jairão, ele é um grande cantor, viu? Não é só no tamanho, não. Ele canta muito bem mesmo, com certeza. Parabéns, hein? É um cantor eclético, né? Canta de tudo. Pensa num camarada que canta bem. Então tá aí, Jairão, vai lá buscar o dinheiro do rato, rapaz. No 10 ou 1000 lá, todo mundo vai dar 1000, com certeza. Então vai lá buscar o dinheiro do rato. Mas a maior paixão da minha vida é uma. Olha, também quero mandar um abraço pro meu amigo Guga, o Gugão, lá em Guarulhos. Um abraço, Guga. Conforme você sempre fala pra gente aqui, né? Você manda nas suas mensagens pra mim todos os dias. Que o Papai do Céu proteja também você e toda a sua família, tá bom, meu amigo? Um abraço pra sua mãe, a dona Cecília, para o seu filho, Lucas. Muito obrigado aí pela audiência, obrigado pelo carinho com a gente aqui. 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Olha, tá longe daqui, né, meu amigo Atílio, lá em Cunha, no Vale do Paraíba. O Atílio é filho do seu Nelson, ali do Rancho Três Irmãos. Ele é irmão do Espiga, né, meu amigo Marildo. Também é irmão do Beleza, só que o Beleza não tá aqui, né, o Beleza. Eu não sei onde que o Beleza tá morando, acho, não sei se ele tá aqui no Paraná ou tá em São Paulo. Então um abraço para toda essa família querida. Meu amigo Atílio, lá em Cunha, sempre ligadinho com a gente. Obrigado, viu, rapaz? 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Olha, também ligadinho com a gente lá no Jardim São Paulo. A nossa colega de trabalho, a Jéssica Caroline. E a mãe dela, a Creuzinha, né? Lá no Jardim São Paulo. 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Olha aí, um grande abraço também lá pro seu Walter Martins, ele tá no Pé do Eito lá, né? O Pé do Eito é o programa do Marcos Garcia, mas o seu Walter tá lá no Pé do Eito, ouvindo a melhor moda sertaneja aqui na Luas FM, no Viola Caipira, né, seu Walter? Ele fala de Ney, eu gosto do tinido da viola. Tá aí, seu Walter, aqui tem o tinido da viola, viu? Com certeza. Um abraço especial pro senhor, que Deus esteja abençoando, cuidando e protegendo a sua vida e a sua saúde, e também de todos os seus familiares, dona Roseli, o Paulo, a Ivete, o Júnior, a Marta, a Claudio, o Fabinho, enfim, toda a família. Muito obrigado pelo carinho com a gente aqui. E agora eu quero mandar aquele abraço especial para minha sobrinhada lá em Londrina, né? Ligadinha com a gente também. Como é que chama lá? Próximo ao aeroporto lá, onde mora minha sobrinha Dani Ken Coutinho. A Pequena Londres, isso. Um abraço, viu, Dani, para você. Também para o Renan, para o João Vitor, as meninas, a Yasmin e a Eloane, e para toda a sua família, tá bom, minha sobrinha? Também lá em Londrina, Rômulo Casanova, Juruna, meu sobrinho, é meio doidinho. O Juruna, o meu sobrinho, instrutor na Advento. Ela é Advento, é isso mesmo, né? É uma empresa para participantes de rapel, acampamento, trilha, tudo isso aí. Meu sobrinho Rômulo, ele é instrutor na Elo Adventure. Isso, agora deu certo. Então, um abraço pro Rômulo, também para o filhinho dele, o Antônio, lá em Londres. Em Londrina. Também um abraço à minha sobrinha, a Letícia Casanova, né? Um abraço para você, viu, Olê? E também para toda a sua família, sua filha, Yane. O filho Tavinho, eita, tá gordo o Tavinho, hein? Nossa senhora, vai completar 6 meses já o Tavinho. Então um abraço pra todos vocês aí, também pro Ederson, né, seu esposo, que Deus abençoe a todos. Ainda lá em Londrina, ligadinha com a gente, sempre curtindo a nossa programação, minha querida Malu. Alô, Malu, boa tarde. Um abraço pra você, pra sua irmã, pra toda a sua família, que Deus abençoe e proteja muito a sua vida e de todos os seus familiares, tá bom, minha querida Malu? Uma boa tarde para você e uma feliz e abençoada quinta-feira. Tenho certeza que vai ser. E é o seguinte, agora vamos trazer música. Daqui a pouco nós volta com você, hein?
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3: 5:35. 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

0: Alva Caipira, comigo aqui na Luas FM. Olha, vou com você até às 7 da noite. E hoje é quarta-feira, hein? Quarto. Hoje, dia 13 de maio de 2026. Estamos vivendo aí outono brasileiro ainda, né? E tá esfriando mais. Agora a temperatura caiu um pouco, 21 graus centígrados. Mas a maior paixão da minha vida é moda de viola. Falei mandando um abraço especial pro meu amigo Edson Manuel Esteves e a esposa dele, a dona Sônia. Estão sempre ligadinhos com a gente, né? Acompanhando a nossa programação, levando aí, né, a Luas FM por todo esse Brasilzão aí também vários países da América do Sul, né? Aonde eles vão, estão lá sempre divulgando e mostrando aí a nossa Luas FM. Obrigado, meu amigo Edson Manuel Esteves, o manezinho da fábrica, lembra dele? Pois é. E a esposa, dona Sônia, né? São os embaixadores aqui da Luas FM. E um abraço também para os netos deles, lá na Bahia, o Arthur e a Alice. Uma boa tarde para vocês. Olha, um grande abraço para o meu amigo Zé Maguinho. Zé Maguinho tá na escuta, né? Muito obrigado aí pelo carinho da audiência, viu, Zé? O Zé, ele é irmão da nossa querida amiga e ouvinte, né? De sempre, de muitos anos, hein? A Vilânia, que ouve a gente lá no Alfredo Simeonato, lá no Risato, né? Como é conhecido. Então um abraço também pra Vilânia, pra toda a família. Um abraço pra Bel, a Bina, né? O Miúdo. E também pra Dona Maria José, a velhinha do Rio. Eita, com certeza. A Dona Maria é a mãe do Zé Maguinha, mãe da Vilânia, né? Um abraço especial aí pra Dona Maria. E na Rua 4. São os familiares do meu saudoso, querido amigo, seu Valdemar. Saudade daquele velho, viu? Com certeza, viu? Das nossas conversas. Era muito bom conversar com seu Valdemar. Grande santista, viu? Pra você ver como é que é a coisa. Ele é santista, eu sou corintiano. E a gente se dava muito bem, né? É que a gente não é ignorante, né? Lógico. Brigar por causa de futebol, jamais, né? Com certeza não. Futebol é pra criar amizade, não pra criar confusão. Vamos brigar por futebol não, gente? É, ué. O povo se admira, violeiro canta mais uma canção. 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Olha, também quero mandar um abraço pro nosso ouvinte de todos os dias, né? Ele tá tarefado esse mês, né? O seu João Batista de Campos, lá em Ribeirão Preto. Seu João, ele, conforme ele sempre fala, né? Você tá vendo o barulhinho, né? Isso, esse barulhinho complicado. Então, o seu João, conforme ele sempre fala, né? Ele é primaense de coração, da Vila Nova. Eita, saudade da Vila Nova, viu? Né, seu João? Era tão bom, né? Então, seu João Batista de Campos, lá na Stec Contabilidade, em Ribeirão Preto hoje. Seu João, ele sempre fala, né? De novo, saí de 1º de maio. Mas 1º de maio não saiu do meu coração, com certeza, né, seu João? Então, um abraço especial lá pra ele. Tá atarefado aí com as declarações de imposto de renda, né? E vai até o dia 26, parece. É isso, até dia 26 de maio, né? E também, né? Agora é complicado, né, seu João? Correria. E assim mesmo tá ouvindo a gente lá, né, seu João? Uma boa tarde pro senhor, uma boa noite também, tá bom? E um abraço pra ele, para os filhos, o Danilo e o André. Também a esposa, dona Vera, os netos, o Miguel e o Samir, toda a família. Também lá em Ribeirão Preto, meu amigo Cristian Matheus de Oliveira, o Cristian, lá na TMK Comunicações. Cabocrão Tony Rize, lá em Ribeirão, também ligadinho com a gente. Tony, obrigado, hein, rapaz? Obrigado pelos abraços. Obrigado pelas mensagens que você manda todos os dias aí, né? Mensagens de fé, de amor. E de muita religiosidade. Muito obrigado, tá bom, meu amigo? Mais uma canção, viola caipira. Aí, o seu João tá mandando um recadinho aqui. Tá fazendo a mala. Vem pra cá, seu João. Opa, que bom, hein? Vem sim, seu João. Tá fazendo falta. A terrinha tá te esperando, viu, seu João? Com certeza. O povo se mandar um abraço especial lá pro seu João. E ó, ele tá lá ligado com a gente, mandou um recadinho aqui agora. Também quero mandar um abraço lá pro nosso conterrâneo, né? O Miltinho Mantovani, lá na Junqueira Auto Center, lá em Ribeirão Preto. O Miltinho é filho do saudoso seu Afonso Mantovani. Eita, o Miltinho, aquela casa que vocês moravam tá de pé ainda, bem arrumadinha. Muito, mas é um lugar muito gostoso lá, né, rapaz? Aqueles pés de jaca, Miltinho, tá de pé lá, viu? Com certeza, né? E bem em frente ao bosque, coisa mais linda, né? Então, é saudade, né, Miltinho? Também um abraço lá pro pessoal lá no posto do René, em Ribeirão Preto, Márcio Bergamasso, Gaguinho Fenomenal. Corinthians joga amanhã, né? É, pela Copa do Brasil. Isso, Márcio Bergamasso, Gaguinho Fenomenal, corintiano. Só vai, né, Corinthians? Vamos que vamos. E ó, e o Cid e o Bigode são os escudeiros do seu João Batista, lá no posto do René, em Ribeirão Preto, tomando uma geladinha, comendo um espetinho, ouvindo Luas FM, sertanejão aí pra vocês. Olha, também quero mandar um abraço especial ao pessoal lá no sítio Santa Emília, lá em Cravinho. Cravinho é vizinha a Ribeirão Preto, e esse sítio Santa Emília é de propriedade do seu João Batista. E tem os caseiros lá, né? O Anderson e família lá ouvindo a gente também. Grande abraço pra vocês aí, hein? Olha, agora eu quero mandar um abraço especial pro meu colega de trabalho, ou meu colega de juventude, né? É, meu amigo José Borges de Campos, José Borges, lá em Penápolis, no, na Noroeste Paulista. O Zé Borges, ele também é primaense de coração da Vila Nova, né? É irmão do seu João Batista de Campos, vai. O Zé Borges foi meu companheiro aqui, é, de futsal, de, nas baladas de sábado, né? Aquelas brincadeiras dançantes, né? É, só que a gente ia embora cedo, não tinha esse negócio de amanhecer na rua, não, viu? Né, Zé? Não tinha bagunça com nós, não. Então tá aí. Então um abraço para o Zé Borges lá em Penápolis. Zé, toda a nossa programação para você, tá bom, meu amigo? Que Deus abençoe, proteja, esteja sempre cuidando aí da sua saúde. Olha, também ligadinho com a gente lá em Araraquara, meu amigo Zé Garcia. Zé Garcia, os pessoal são primaenses, viu? Meu amigo Zé Garcia, a esposa do Zé, a Valéria, a Carminha, a irmã dele, né? Também a Silmar e o André, lá em Araraquara. E lá em Americana, a Isaura Garcia, que é a irmã do Zé, o João, a Débora e o Bernardo. São primaenses, é, sempre vem matar a saudade da terrinha aqui, né? E vem visitar a gente aqui, com certeza. É, são os familiares do nosso saudoso, querido amigo, seu João Amazonas, e da nossa saudosa Dona Aparecida Garcia. Dona Cida, irmã, né? Da Isaura, da Carminha e do Zé. Hoje, Dona Cida e o seu João estão ao lado de Deus, com certeza, olhando por todos os seus familiares e amigos. Que Deus os tenha.
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0: Olha, também quero mandar um abraço lá pro meu amigo Hamilton César Gomes, já deve ter chegado do trabalho, né, Hamilton? E um abraço para ele, para a mãe dele, a dona Leonilda, e o sobrinho dele, o Marcelo, lá em Cerquilho. São os familiares do nosso saudoso, querido amigo, o Zé Luiz Gomes, né? Aquele gordinho, tá sempre por aqui, vinha visitar a gente, né? E ali na loja do Marcos Garcia, ele era muito amigo do Marcos Garcia também, né? Trabalharam juntos no Banco Mercantil. Mas o Zé, ele chegava aqui em 1º de maio. Não tinha quem não conhecia ele, né? Aí, amigo, mais amigo mesmo. Então, faz muita falta aquele gordinho, viu? Com certeza. Mas está ao lado de Deus, olhando pela sua família e por todos os seus amigos, que somos eternos amigos, com certeza. Grande abraço aí, meu amigo Hamilton César Gomes, Dona Leonilda, uma boa noite para vocês. Marcelo, forte abraço, amigo. Marcelo que veio visitar a gente aqui no começo do ano, né? Veio ele, a esposa dele, os filhos e também a sogra, né? Estiveram aqui no começo do ano visitando a gente. Foi um prazer receber vocês. E agora chegou aquele momento especial do nosso programa, momento de fé, momento de religiosidade. É a oração da tarde com o padre Reginaldo Manzotti. 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

Nesta oração da tarde de hoje, eu peço a Deus por todos os enfermos. Eu peço por aqueles que estão internados nos hospitais, por aqueles que estão nas UTIs. Também por todos que estão em tratamento domiciliar. Eu peço em especial pela vida e pela saúde do nosso amigo, ouvinte e também nosso colaborador aqui, né? Seu Ailton, das Caçambas Santa Cruz. Que Deus esteja abençoando, protegendo sua vida e sua saúde e de todos seus familiares. Também eu peço pela vida e pela saúde do nosso querido amigo e ouvinte de todos os dias que está rezando com a gente nesse momento, seu Walter Martins, lá na Chácara Primavera. Que as bênçãos de Deus estejam sobre sua vida e a sua saúde e de todos seus familiares. Eu peço também em oração especial pela saúde da nossa querida ouvinte lá de Londrina, né? A Malu. Que Deus esteja colocando as mãos sobre a vida e a saúde da nossa querida Malu. Que ela tenha confiança no nosso Pai Eterno, que vai dar tudo certo, viu, Malu? Que Deus proteja você e toda a sua família. Eu peço também pela minha saúde, está um tanto quanto complicada, mas com Deus do meu lado, à minha frente, eu vou conseguir vencer. Eu peço por todos nossos amigos e ouvintes, por todas as pessoas que estão enfrentando qualquer tipo de enfermidade. Que Deus coloque as mãos sobre a vida e a saúde de cada um. Eu peço também por todos os funcionários da Fundição Tiger, pela sua diretoria, em especial seu Batista e família, família Sazaki, meu amigo André, que Deus continue sempre abençoando e protegendo essa conceituada empresa, Fundição Tiger, que graças a Deus veio para a nossa cidade. Enfim, eu peço por todos nossos amigos e ouvintes, você que ouve a nossa programação, você que está acompanhando esta oração da tarde, aqui por perto, através da Luas FM 87.9, ou você que está distante, ouvindo pela luasfm.com. Que Deus proteja e abençoe sempre a vida de cada

0: 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Nosso grande abraço, Deus abençoe você e toda a sua família.
1: A 13 de maio.
2: Boa tarde, querido povo de Deus, e eu começo essa oração com essa linda música. Ave Maria, a 13 de maio, na cova da Iria, Nossa Senhora de Fátima, rogai por nós. Nossa Senhora de Fátima, rogai por nós. Em nome do Pai, do Filho, do Espírito Santo. Amém. Senhor, no final deste dia, eu estou novamente em tua presença. E tenho consciência, Senhor, de que a vida é um contínuo caminhar. Tudo que tenho, roupas, pés, história, memórias,

do que não vi aqueles que estavam à beira do caminho esperando amor. Eu peço perdão, Senhor, pela minha indiferença. Senhor, eu sei que Tu queres que eu caminhe e eu não quero parar. É por isso que peço a graça de um bom descanso no final desta jornada de trabalho e que, voltando para minha casa, eu me reabasteça de amor e possa dar amor. Obrigado, Senhor, por este dia. E que no amanhecer de um novo dia eu esteja de tão forma repleto da Tua presença, abastecido do amor familiar, que eu enfrente uma nova jornada. Mas por hoje, por esse caminho percorrido de hoje, obrigado, Senhor. Nossa Senhora de Fátima, eu recorro nesta tarde e peço que eu jamais me canse de caminhar. Ave Maria, cheia de graça, o Senhor é convosco. Bendita sois vós entre as mulheres, e bendito é o fruto do vosso ventre, Jesus. Santa Maria, Mãe de Deus, rogai por nós, pecadores, agora e na hora de nossa morte. Amém. Nossa Senhora de Fátima, quero te pedir forças para continuar sempre, sempre a caminhar em direção a teu Filho Jesus. Amém. Boa noite a todos.

bondade, assim na terra como no céu. O pão nosso de cada dia nos dai hoje. Perdoai as nossas ofensas, assim como nós perdoamos a quem nos tem ofendido. E não nos deixeis cair em tentação, mas livrai-nos do mal.

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1: Boa noite.
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1: Boa noite!

0: 18h37. 6h37, boa noite. Viola Caipira aqui na Luas FM. Olha, vou com você até as 7 da noite, hein?
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0: E hoje é quarta-feira, né? Quarto. Hoje tem Feira da Lua, já começou a Feira da Lua ali na Rua 7, ao lado da Praça da Matriz. Tem também futebol, né? Tem futebol pela Copa do Brasil, pela Libertadores de América.
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0: Aliás, não é pela Libertadores, não, viu? Verdade. Agora 18h38. Um grande abraço lá pra Heloísa, na Rua 8. A Elo tá na escuta, né, Elo? Obrigado, hein? Um abraço pra você e pra toda a sua família. Grande abraço também pra todos os nossos amigos aí da Rua 8, principalmente desse pedacinho aí da Rua 8, que é conhecido como Rua Estreita, né? Uma grande audiência aí com todos os nossos amigos. Muito obrigado, gente boa. E pra você que tá ouvindo a gente aí em qualquer parte da cidade, muito obrigado pelo carinho da audiência, hein?
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0: Olha, eu quero mandar um abraço especial lá pro Zé Colete. Hoje é aniversário dele, né? Ele tá completando mais um ano de vida. É. Não vou nem falar quantos anos, viu, Zé? Senão vamos falar que você tá velho, né? Você não tá velho, não. Tá novinho ainda, vai. Então, um abraço especial aí pro meu amigo, colega de infância, né? É. O Zé Colete, nosso meu vizinho, né? De muitos anos. Lá na antiga Rua 1. Isso. Então, um abraço lá pro Zé Colete. Toda a sua família te abraçando, mandando aquele abraço especial. E todos os seus amigos, nós aqui da Luas FM, todos os seus familiares e amigos, tá bom, meu amigo? Que essa data se repita aí por muitos e muitos anos. Parabéns, Zé Colete!
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0: Olha, um grande abraço aí também para todo o pessoal aí do Raul Garcia, que estão ligados com a gente, né? E de todos os conjuntos habitacionais da cidade. Tá ligado aqui na Luas FM? Obrigado pela sua audiência, hein? Um abraço especial também, pessoal dos bares da cidade. São muitos bares aí ligadinhos aqui na Luas FM, curtindo Viola Caipira. Esse programa também é feito pra você, hein? Muito obrigado, gente.
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0: E vamos que vamos. Vou atender o João Totó. O João Totó tá lá na Água de São Xavier ouvindo a gente. E ele quer ouvir duas músicas, como sempre, né? Tá aqui na ponta do Leis, viu? Meu amigo João Totó. João Totó tá lá na Água de São Xavier, na casa da irmã dele, a Célia, que tá cuidando dele, muito bem cuidado, com certeza, né? É, parabéns, viu, Célia? É outro João Totó. Então, ele tá oferecendo as músicas aí para seus familiares, seus amigos, são bastante, né, Totó? E para todos nossos ouvintes. Obrigado, Totó. Então vamos que vamos, ó, agora já são 18h41. Vamos com as músicas, e o Totó tá lá esperando, né, Totó? Certo? É, que horas são agora? Vamos conferir certinho a hora, se eu falei certo.
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3: 6h41.
4: Boa noite.
0: Pois é, tava certo, né?

0: 19h.
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2: Olá, boa noite.
0: Boa noite para você que nos acompanha em todo o país.
2: Quarta-feira, 13 de maio de 2026.
0: E vamos ao destaque do dia: medida para conter a alta no preço do combustível.
2: O governo do Brasil anuncia subvenção a produtores e importadores de gasolina. Gabriela Noronha.
3: A expectativa é que essa subvenção reduza em até 62 centavos o preço do litro da gasolina ao consumidor após a mistura obrigatória de etanol.
0: E ainda, número de empregos formais no país cresceu 5% no ano passado.
2: São quase 60 milhões de vínculos ativos entre trabalhadores dos setores público e privado. Pablo Mundim.
4: Nos últimos 3 anos, foram mais de 7 milhões e 800 mil novos vínculos registrados. O resultado confirma a continuidade da expansão do emprego formal no país.
0: Você vai ouvir também: Brasil registra o menor número de homicídios da década para os 3 primeiros meses do ano.
2: Aumenta também a apreensão de armas e munições.
0: Para falar como o país alcançou esses resultados, vamos conversar ao vivo com o secretário nacional de Segurança Pública, Chico Lucas.
2: Hoje, na apresentação da Voz do Brasil, eu, Mariana Jungmann e Nazi Brum.
0: E acompanhe a gente ao vivo, acesse radiogov.abc.com.br ou o canal Gov na sua TV aberta.
2: O governo do Brasil anunciou hoje mais uma medida para conter os impactos da alta dos combustíveis em razão dos conflitos no Oriente Médio.
0: A nova medida foi publicada agora há pouco em edição extra do Diário Oficial da União e vai garantir subsídios para a gasolina produzida aqui ou importada de outros países.
2: O valor do auxílio será definido por meio de portaria do Ministério da Fazenda.
3: Para conter a alta dos combustíveis provocada pela guerra no Oriente Médio, o governo do Brasil anunciou nesta quarta-feira uma subvenção aos produtores e importadores de gasolina. A expectativa é que essa subvenção reduza em até 62 centavos o preço do litro da gasolina ao consumidor após a mistura obrigatória de etanol. De acordo com Alexandre Silveira, ministro de Minas e Energia, o objetivo é tentar uma ação imediata sobre os preços dos combustíveis com resultados efetivos.
5: Nenhum outro país do mundo teve menor impacto do que o Brasil, exatamente porque nós fomos rápidos, proativos.
3: A nova subvenção começa pela gasolina, mas poderá ser estendida ao óleo diesel a partir de junho. Segundo o ministro do Planejamento, Bruno Moretti, a subvenção funcionará como um cashback do tributo fiscal. Isso significa que quando o importador ou produtor pagar o imposto, o valor será devolvido em forma de subvenção.
6: O que nós estamos colocando é que a gente devolve esse tributo como uma subvenção, e essa devolução é uma espécie de cashback desse tributo, capaz de amortecer eventuais choques de preço, eventuais aumentos de preço de combustível.
3: Segundo o governo, a medida atenta uma sinergia entre o setor público e o setor privado. Apesar do impacto da guerra no aumento do preço do petróleo, o Brasil ocupa a posição favorável em comparação com outros países. De acordo com o ministro do Planejamento, Bruno Moretti, a estratégia de mitigação reflete a preocupação do governo do Brasil com a situação financeira das famílias.
6: O que a gente pretende aqui fazer é converter parcela dessa arrecadação adicional em medidas de mitigação dos impactos de preço, sempre resguardada a premissa da neutralidade fiscal.
3: As medidas utilizarão recursos do Orçamento Geral da União. A despesa mensal estimada é de 272 milhões de reais para cada 10 centavos de subvenção no litro de gasolina e de 492 milhões para cada 10 centavos de subvenção no litro do diesel. O secretário executivo do Ministério da Fazenda, Rogério Seron, explica que a medida será neutra do ponto de vista fiscal, porque a arrecadação com a receita do petróleo subiu.
7: É impossível neutralizar 100%, mas é possível sim atuar de forma rápida, eficiente, com inteligência e ter um bom desempenho, reduzir o impacto para a população.
3: A nova subvenção faz parte de uma série de medidas que o governo do Brasil tem adotado para conter a alta dos combustíveis provocada pela guerra no Oriente Médio. Em março, o governo zerou a tributação de PIS e COFINS sobre óleo diesel, além de aumentar a tributação sobre as exportações do combustível. Reportagem Gabriela Noronha.
0: Brasil contra o crime organizado. Um dos objetivos do plano anunciado pelo governo federal é fechar as fontes de financiamento das organizações criminosas no país.
2: Ele também quer impedir que os presídios brasileiros continuem servindo como centros de comando e recrutamento para facções criminosas.
0: Em entrevista ao programa Bom Dia Ministro, transmitido pela empresa Brasil de Comunicação, o ministro da Justiça e Segurança Pública, Wellington Lima, afirmou que a ideia é atuar contra o planejamento das organizações criminosas.
8: Nós vamos tirar da cadeia esta característica de escritório do crime. Realmente instituir padrões de excelência, como acontece no sistema prisional federal. E esse padrão de excelência envolve treinamento do pessoal, equipamento de raio-x, drones, equipamentos tecnológicos que aumentarão o padrão de segurança.
2: O programa tem foco ainda no combate ao tráfico de armas e ampliação das taxas de esclarecimento de homicídios.
0: A estratégia prevê investimentos que ultrapassam os 11 bilhões de reais.
2: Pois é, mas antes mesmo do lançamento do plano, o Brasil registrou o menor número de homicídios da década no primeiro trimestre, com uma redução de 25% frente a 2022.
0: Os latrocínios também caíram 48% e os roubos de veículos 42,3% nos primeiros três meses de 2026.
2: Hoje a gente conversa com o secretário nacional de Segurança Pública, Chico Lucas, para saber mais sobre os dados de segurança e o que foi feito pelo governo para alcançar esses resultados. Boa noite, secretário.
9: Boa noite, Mariana. Boa noite, Nazi. Boa noite a todos os ouvintes do Brasil.
2: Secretário, vamos começar então falando sobre os dados de homicídios. Eles caíram 25% e essa queda ocorreu em todo o país ou ela foi concentrada mais em algumas regiões do que outras?
9: Todas as regiões apresentaram queda no número de homicídios, principalmente os estados do Nordeste, em razão também de números anteriores nos períodos anteriores de avaliação mais altos. Então a gente tem essa redução, fruto muito de uma política em que há um maior cumprimento dos mandados de prisão, maior investimento por parte do governo federal e, na nossa visão, uma das principais políticas, que é a restrição ao uso de armas. Quanto menos armas em circulação, há uma causalidade óbvia entre armas em circulação e homicídios, principalmente esses homicídios de proximidade, onde você está num contexto de uma disputa ou de uma briga. Então, esse tipo de crime, ele é muito decorrente da facilidade das pessoas em ter acesso a armas. Então, todas essas combinações com outros fatores, como o próprio envelhecimento da população, tem feito com que os índices estejam reduzindo e nós apresentamos nesse primeiro trimestre o menor número da série histórica da última década. Então é um importante índice que reforça o papel de articulação do governo federal, mas também da atuação das forças de segurança estaduais.
0: Secretário, como a gente disse no começo, outros crimes como latrocínio e roubos de veículos também tiveram redução acentuada, né? A que se deve a essas reduções?
9: Olha, são vários fatores, o fenômeno da segurança pública ele é multidimensional. Então, além do trabalho das polícias que têm sido cada vez mais atuantes, por exemplo, com o uso de ferramentas como o vídeo monitoramento, onde você tem a tecnologia do OCR, da leitura de placas, que fiscalizam cada vez mais em tempo real os veículos que são roubados, o compartilhamento de informações e de dados que tem sido a tônica, inclusive é essa a nossa intenção com a PEC da Segurança Pública, fazer com essa integração seja efetiva, você tem o maior investimento por parte do governo federal com o Fundo Nacional de Segurança Pública. Isso tem combinado, trazido esses números. Então, menos ocorrências de roubo e furto de veículos, de celulares em alguns estados, como a gente vem falando aqui sobre as políticas de recuperação de celular, somados tem diminuído o latrocínio. E também outros aspectos são negativos que a gente também tem que colocar, que é a mudança do perfil do criminoso. Tem muito criminoso migrando para o mundo digital. Então, tudo isso combinado faz com que menos crimes sejam cometidos no ambiente real, né? Fora do mundo das redes sociais e da internet.
2: E a gente teve também um aumento do cumprimento dos mandados de prisão, apreensão de armas e de munições. Como que a integração maior das polícias, o senhor até já mencionou isso agora na sua última resposta, essa integração das polícias federais com as polícias estaduais, isso ajudou a melhorar esses índices?
9: Olha, esse é um dos fatores que são diretamente afetados pela integração dos dados que nós implementamos no Ministério da Justiça e Segurança Pública e nas gestões anteriores, porque nós temos um Banco Nacional de Mandados de Prisão, que são os mandados conferidos pela Justiça e que ficam num banco. Muitas vezes os foragidos, eles fogem dos estados da federação e cada estado cuida do seu banco. O que que o Ministério da Justiça fez? Ele cruzou esses dados com vários bancos de endereços para atualizar a localização dos foragidos. Fizemos isso tanto no Centro Integrado Mulher Segura para cumprir os mandados de prisão no mês de março, e a gente vai fazer isso continuamente, das pessoas que cometeram crimes contra a vida das mulheres, como também nos crimes violentos. Esse aumento do cumprimento de mandados de prisão, combinado também com a RENARME, que é a Rede de Enfrentamento ao Tráfico de Armas, fez com que essas duas coisas, que é o cumprimento de mandado de prisão e a apreensão de armas, aumentasse. Ora, menos armas em circulação, menos pessoas violentas que cometeram crimes anteriores foragidas, fazem com que o número de crimes violentos, no caso os homicídios, tenham diminuído. Então, essa integração é fundamental para a gente chegar nesses bons números.
0: Secretário, o senhor citou que esses dados aí refletem o fortalecimento das forças de segurança com investimentos em equipamentos e inteligência. São este que o governo também aposta no novo programa Brasil contra o Crime Organizado, que foi lançado ontem. O senhor pode falar mais pra gente sobre como será esse trabalho a partir de agora?
9: O Brasil contra o Crime Organizado é a executoriedade da lei antifacção, a lei que foi aprovada, encaminhada pelo presidente Lula, e que traz um tipo penal, que é o domínio social estruturado feito por organizações criminosas ultraviolentas. A gente vai combater essas organizações. Primeiro, pela asfixia financeira. Elas querem dinheiro. O dinheiro é o objetivo e é o fundamento de tudo. Nós vamos asfixiá-las, evitar o fluxo de armas, combatendo o tráfico de armas, elucidar os homicídios e, principalmente, estabelecer um padrão de segurança máxima nos presídios estaduais. Isso tudo para que a gente possa devolver os territórios às populações que são seus verdadeiros donos.
2: A ideia é cercar essas organizações por todos os lados, né?
9: O objetivo é esse, com uma cooperação interfederativa entre estados, União, com recursos provenientes do orçamento e, principalmente, com integração. Nós temos várias instituições funcionando, mas nós precisamos agora trabalhar em conjunto para atacar esse crime organizado.
0: Bom, nós conversamos com o Chico Lucas, secretário nacional de Segurança Pública. Secretário, muito obrigado pela presença aqui na Voz do Brasil.
9: Eu que agradeço o espaço.
2: O estoque de empregos formais no Brasil chegou a quase 60 milhões.
0: É o que mostrou a RAIS, a Relação Anual de Informações Sociais, divulgada hoje.
2: O resultado foi positivo em todos os grupos econômicos e em todos os estados do país, além do Distrito Federal.
10: O número de empregos formais no país alcançou 59.970.000 vínculos em 2025, um crescimento de 5% em relação ao ano anterior. É o que mostra os dados da RAIS, Relação Anual de Informações Sociais, divulgada nesta quarta-feira pelo Ministério do Trabalho e Emprego. O setor privado segue como o principal empregador, mas o setor público teve um crescimento mais intenso no período da pesquisa. Para o concursado Patrick Acker, foi a segurança de um salário fixo, os benefícios e a estabilidade que o fizeram optar pela carreira pública.
11: Ter a segurança de um plano de saúde, ter a segurança de uma previdência privada, um vale-refeição, um salário fixo ali todo mês. Isso é um benefício que eu acho que, assim, não tem preço, né?
10: Todos os grupos de atividades econômicas apresentaram variação positiva no ano passado. O destaque foi o setor de serviços, que cresceu 7,2%, seguido pelos setores do comércio, indústria, construção civil e agropecuária. Seu Damião Epaminondas de Souza é amador de ferragem de uma obra de Brasília. Com carteira assinada há mais de 17 anos, o operário sabe bem dos benefícios da conquista.
12: Em 2022, eu sofri um acidente. E nesse acidente, eu fiz valer o apoio do INSS, né? Ter tido o apoio da empresa. É um benefício, assim, incomparável, inenarrável a questão da gente ter um CLT.
10: O número de estabelecimentos com empregados também cresceu, passando de 4.700.000 para 4.800.000, com variação de 2,1%. A RAIS consolida de forma automática as informações do E-Social, enviadas por empregadores. Por meio desse sistema, o processo tornou-se mais rápido, seguro e preciso, avalia o analista de recursos humanos, Alan Rogério de Souza.
13: A mesma informação que eu passei para o Ministério do Trabalho, eu passei para a Caixa, eu passei para todos os órgãos, o INSS, todo mundo está sabendo dessa informação. Então é muito mais rápida, muito menos burocrática para a gente acaba diminuindo muito nossos problemas.
14: Nos últimos 3 anos, foram mais de 7.800.000 novos vínculos registrados. O resultado confirma a continuidade da expansão do emprego formal no país, afirmou o ministro do Trabalho e Emprego, Luiz Marinho.
15: O país, ele continua num processo de crescimento consistente, de forma sustentável, gerando emprego de qualidade. Nós estamos num momento de menor taxa de desemprego da nossa história, um momento muito bom, apesar dos juros altos, né?
14: Do ponto de vista regional, Norte e Nordeste apresentaram o maior crescimento no ano passado, com alta de 10%, o dobro da média nacional. Entre as unidades da federação, todas apresentaram variação absoluta positiva no estoque de vínculos formais. Reportagem Pablo Mundim.
2: E a redução da jornada de trabalho está sendo implantada para os servidores terceirizados do governo federal.
0: A medida deve alcançar 40 mil trabalhadores que passam a cumprir 40 horas semanais.
2: A ação vai de encontro à proposta, vai ao encontro da proposta do governo de pôr fim à escala 6x1, ou seja, 6 dias de trabalho e 1 de descanso.
16: No Serviço Federal de Processamento de Dados, SERPRO, a rotina dos trabalhadores.

0: demora, mas para descansar.
1: A superintendente de logística do SERPRO, Elaine Dalcol, defende que a mudança é benéfica e não afeta a produtividade.
2: A produtividade ela não se mede pela quantidade de horas, mas pela qualidade do trabalho, porque reduz a sobrecarga e eleva o engajamento.
1: Entre as medidas adotadas pelo governo federal para os terceirizados da administração pública estão a redução da jornada de trabalho de 44 horas para 40 horas semanais, sem prejuízo de salário. Mais de 40 mil terceirizados serão beneficiados. As ações fazem parte de um conjunto de medidas tomadas pelo governo do Brasil em defesa dos trabalhadores. Entre elas está o projeto de lei que propõe o fim da escala 6x1. O ministro da Secretaria-Geral da Presidência da República, Guilherme Boulos, destacou que a mudança da escala e da jornada deve beneficiar principalmente quem trabalha no comércio.
3: O comércio de varejo, de maneira geral, é onde você tem a maior incidência dos 14, 15 milhões de trabalhadores brasileiros que estão na escala 6x1. Uma regulamentação que proteja o trabalhador, as empresas têm condições de precificar e de se adaptar a isso.
1: O governo do Brasil enviou ao Congresso Nacional, em abril, um projeto de lei que propõe o fim da escala 6x1. O texto foi enviado com pedido de urgência constitucional e está sendo analisado na Câmara dos Deputados. O projeto propõe a redução da jornada para 40 horas semanais e a garantia de 2 dias de descanso remunerado por semana, sem redução de salário. Reportagem, Márcia Fernandes.
4: A venda no comércio está aumentando.
5: Uma pesquisa divulgada hoje pelo IBGE mostra que a venda no varejo cresceu 4% em março, quando comparado ao mesmo mês do ano passado.
4: E essa expansão tem sido contínua nos últimos 6 meses.
6: Ano de Copa do Mundo e muita gente quer garantir a melhor imagem para assistir aos jogos. O Luiz Salles, de São Luís, no Maranhão, comprou uma televisão novinha e maior.
7: Acredito que tenha sido uma boa compra, porque quanto maior a tela para ver o jogo e numa resolução de alta definição, tem uma sensação diferente.
6: E foi justamente a compra de novos televisores e celulares uma das responsáveis pelo aumento do volume de vendas do comércio varejista no mês de março. Quando comparado a fevereiro, o índice cresceu 0,5%. Esses aparelhos fazem parte do grupo de equipamentos e material para escritório, informática e comunicação, que teve um aumento na venda de 5,7% em relação ao mês anterior. Os dados da pesquisa mensal de comércio foram divulgados nesta quarta-feira pelo IBGE. De acordo com o gerente do estudo, Cristiano Santos, a valorização do real frente ao dólar foi um dos motivos de o setor atingir essa taxa.
8: Essa atividade de equipamentos para escritório, informática e comunicação oferta e vende produtos que são, na maioria, importados. Essa atividade, então, ela tem ali um componente com relação a custos muito ligado à variação do dólar.
6: O crescimento das vendas no varejo atinge o nível mais alto da série histórica pelo terceiro mês seguido. Além dos equipamentos e material para escritório, contribuíram para o aumento das vendas no mês de março os combustíveis e lubrificantes, artigos de uso pessoal e doméstico, livros, jornais, revistas e papelaria. Reportagem Raquel Mariano.
5: Menos impostos para quem faz compras online em sites internacionais.
4: O governo do Brasil zerou a chamada taxa das blusinhas em itens de menos de 50 dólares vendidos online.
5: A expectativa é beneficiar principalmente as famílias de menor renda.
9: As compras online em sites internacionais fazem parte do dia a dia da estudante universitária Lívia Barros, de Brasília, e vão além das chamadas blusinhas.
10: Calça, quadro, colcha de cama, até acessórios para pets, para gato, para cachorro.
9: Na hora de colocar as compras no carrinho virtual, era só alegria, mas quando o valor final aparecia na tela, os impostos estavam pesando no bolso.
10: Eu ficava tipo muito cabisbaixa de comprar por conta da taxa, que os impostos eram terríveis.
9: Para quem faz compras online, como a Lívia, veio em boa hora o anúncio de que os impostos federais que incidiam sobre os produtos internacionais estão zerados. A iniciativa do governo do Brasil vale para itens abaixo de 50 dólares, ou seja, pouco menos

0: de R$250. A medida provisória que zera a chamada taxa das blusinhas, assinada pelo presidente Luiz Inácio Lula da Silva, vai beneficiar o segmento mais pobre da população, como explicou o ministro do Planejamento e Orçamento, Bruno Moretti.
1: São produtos de consumo popular. Os números mostram que a maior parte das compras é de pequeno valor. Então, é retirar impostos federais do consumo popular, do consumo das pessoas mais pobres, melhorando o perfil da nossa tributação.
0: O imposto federal cobrado sobre essas compras era de 20% do valor do produto e agora não será mais aplicado. Mas continua incidindo o ICMS, imposto estadual cuja alíquota varia entre os estados. A economia vai chegar de imediato ao bolso do consumidor. Um exemplo, um item que custa o equivalente a R$100 subiria para R$120 com o imposto federal. No caso de um estado com ICMS de 17%, esse preço final passaria para cerca de R$140. O economista Ademir Marchetti explica como fica o preço nessa situação com as novas regras.
2: Com a isenção do imposto federal, agora ficou somente o ICMS, o mesmo R$100 vai pagar um imposto de 17%, mais R$17. Um preço final, então, sai por R$117. A economia é de R$23 numa compra de 100, ou seja, redução bastante significativa para o consumidor final. Então, justamente, né, as famílias que têm uma renda menor que vão acabar se beneficiando mais.
0: Segundo o governo federal, o fim da taxa das blusinhas foi possível devido ao combate efetivo ao contrabando e à regularização do setor desde 2024. Reportagem Graziela Mendonça.
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4: Fique agora com o Minuto do TCU e em seguida as notícias do Poder Judiciário e do Congresso Nacional. Boa noite.
3: Boa noite para você e até amanhã.
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9: Presidente do STF defende diálogo entre cortes constitucionais na abertura da 16ª Conferência Ibero-Americana.
10: Operação Faroeste. STJ recebe nova denúncia contra magistradas baianas.
9: Justiça do Trabalho levará serviços jurídicos gratuitos ao arquipélago do Marajó, no Pará.
10: Boa noite, eu sou Marcela Luiza.
9: E eu sou Walter Lima.
10: Começou hoje no Supremo Tribunal Federal a 16ª edição da Conferência Ibero-Americana de Justiça Constitucional.
9: Pela primeira vez, o Brasil sedia o evento, que reúne cortes de diversos países para debater o futuro do direito e da democracia. Judite Aragão.
11: Na abertura, o discurso do presidente do Supremo Tribunal Federal e do Conselho Nacional de Justiça, ministro Edson Fachin, foi um alerta sobre a defesa da independência judicial como pilar da cidadania.
12: Eleições continuam ocorrendo, parlamentos permanecem abertos, tribunais seguem decidindo até o dia em que tudo isso deixe de acontecer. E mesmo antes desse dia, a democracia já terá sido esvaziada de toda a sua substância constitucional. Nosso papel como jurisdição constitucional, quero crer, é precisamente identificar essa trajetória antes que ela se torne irreversível e valendo-nos dos mecanismos de proteção que as próprias constituições nos outorgam, defender o Estado de Direito e defender a ordem democrática.
11: O evento vai até amanhã e pode ser acompanhado pelo YouTube do STF.
10: STJ recebe nova denúncia contra 4 pessoas no âmbito da Operação Faroeste.
9: A operação investiga possível venda de decisões judiciais em esquema de grilagem e disputa de terras no oeste da Bahia. Fátima Uchoa.
13: Com a denúncia recebida, tornaram-se réus a desembargadora Maria do Socorro Barreto Santiago e a juíza Marivalda Almeida Moutinho, ambas do Tribunal de Justiça da Bahia, e os empresários Adailton Maturino dos Santos e Gessiane Souza Maturino dos Santos. E segundo o Ministério Público Federal, as práticas criminosas incluíram manobras no julgamento de recurso administrativo sobre a legalidade de portaria da Corregedoria do Tribunal Estadual, que determinava o bloqueio de matrículas imobiliárias, além de uma ação possessória sobre imóvel rural de grande extensão. Os dois empresários teriam entregado às magistradas dinheiro e bens de alto valor em troca de favores nos processos. O relator na Corte Especial do STJ é o ministro Og Fernandes.
10: Nunes Marques é o novo presidente do Tribunal Superior Eleitoral.
9: A cerimônia foi conduzida pela ministra Carmen Lúcia, que deixou a presidência após quase 2 anos no cargo. Estevam Furtado.
14: No primeiro discurso como presidente do TSE, Nunes Marques destacou que a democracia brasileira continua sendo decidida pela vontade livre do povo nas urnas. Ele defendeu a segurança das urnas eletrônicas, falou da importância do voto livre e sem pressão política ou econômica, e alertou para os riscos do uso irresponsável da inteligência artificial nas eleições. Depois de assinar o termo de posse, Nunes Marques deu posse ao ministro André Mendonça como vice-presidente do TSE.
10: Justiça do Trabalho levará serviços jurídicos gratuitos ao arquipélago do Marajó, no Pará, entre os dias 18 e 22 de maio.
9: A ação é coordenada pelo Conselho Nacional de Justiça e envolve mais de 50 entidades parceiras do Judiciário, Executivo e Sociedade Civil. Larissa Batista.
15: A ação quer garantir serviços judiciais de cidadania e de saúde para os moradores dos municípios de Breves e Portel, no arquipélago do Marajó, no Pará. A população vizinha do município de Melgaço também será atendida. Diariamente, um barco da Prefeitura Municipal fará o deslocamento dos interessados até os pontos de atendimento. Para mais informações, acesse o site tst.jus.br ou as redes sociais do TST.
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10: Uma boa noite.
9: E até amanhã.
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1: Eu sou Paula Groba e estes são os destaques de hoje do Jornal do Senado, que começa agora. Senado aprova e segue para sanção projeto que torna crime exercício ilegal da medicina veterinária. Comissão estende prazo para denúncia de violência doméstica. Sugestão popular pode beneficiar trabalhador em casos de FGTS atrasado. Boa noite. Mulheres vítimas de violência doméstica e familiar poderão ter mais tempo para denunciar os agressores. A Comissão de Constituição e Justiça aprovou um projeto que amplia de 6 meses para até 1 ano o prazo para a apresentação das denúncias. O texto seguiu com pedido de urgência para votação em plenário. Repórter Bruno Lourenço.
2: O projeto de lei aprovado pelos senadores dá às vítimas de violência doméstica e familiar até 1 ano para tomar providências legais contra seus agressores. O prazo hoje é de 6 meses, contado do dia em que a mulher tem o conhecimento do autor do crime. O senador Isalci Lucas, do PL do Distrito Federal, defendeu a extensão do prazo.
3: Nos casos de violência doméstica e familiar contra a mulher, a ofendida mora com o agressor, tem laços afetivos com ele e muitas vezes depende economicamente dele. Assim, a vítima necessita de um prazo maior de reflexão para exercer o direito de queixa ou representação, a fim de vencer o medo, a vergonha, o trauma e até mesmo o eventual sentimento que ainda nutre sobre o agressor e reunir as condições para denunciar as agressões sofridas.
2: Em caso de falha do Ministério Público, esse prazo também vai a 1 ano e começaria a contar a partir do término do período reservado à promotoria para o oferecimento da denúncia à Justiça. A proposta, que já passou pela Câmara dos Deputados e nas Comissões de Direitos Humanos e Segurança Pública do Senado, seguiu com pedido de urgência para votação no plenário. Se aprovada, vai à sanção presidencial.
1: E a Voz do Brasil deve ganhar um novo espaço de orientação e combate à violência contra a mulher. O Senado aprovou um projeto que reserva 1 minuto do programa para divulgar serviços de prevenção e enfrentamento, como o Ligue 180. O texto seguiu para a sanção. Repórter Pedro Pince.
4: O Senado aprovou o projeto da deputada Lídice da Mata, do PSB da Bahia, que obriga a divulgação de serviços de enfrentamento à violência contra a mulher no programa A Voz do Brasil. Pela proposta, o programa deverá reservar 1 minuto para divulgar serviços destinados à prevenção e ao enfrentamento desse tipo de violência, como o Ligue 180, Central de Atendimento à Mulher, que recebe denúncias e fornece orientações sobre leis, direitos das mulheres e serviços da rede de atendimento. A Voz do Brasil é o programa oficial de informações dos três poderes, transmitido de segunda a sexta-feira pelas emissoras de rádio entre 7 e 10 da noite. O projeto altera o Código Brasileiro de Telecomunicações, que obriga a retransmissão do programa. A relatora, senadora Damares Alves, do Republicanos do Distrito Federal, destacou a popularidade da Voz do Brasil.
5: Trazer para esse programa, que o Brasil inteiro ama, a canais de atendimento sobre violência contra a mulher, é um passo tão importante, presidente, na proteção e na defesa da mulher. E que agora a gente possa falar com todos, nos lugares mais longe do Brasil, onde às vezes a gente não consegue ir, a Voz do Brasil chega.
4: O minuto destinado à divulgação será incluído no tempo reservado à Câmara dos Deputados. O texto segue agora para a sanção presidencial.
1: Quem maltratar animais poderá enfrentar penas mais duras. A Comissão de Meio Ambiente aprovou um projeto que aumenta a punição para maus tratos, com previsão de 2 a 5 anos de reclusão, além de multa. Hoje a pena varia de 3 meses a 1 ano de detenção. As informações com Márcio Maturana.
6: A pena para quem maltratar qualquer animal pode aumentar dos atuais 3 meses a 1 ano de detenção, mais multa, para de 2 a 5 anos de reclusão, mais multa. Igual a pena já prevista para maus tratos de cães e gatos. Esse projeto avançou da Comissão de Meio Ambiente para a Comissão de Constituição e Justiça. O texto do senador Confúcio Moura, do MDB de Rondônia, foi aprovado na forma de um substitutivo, incorporando outras 9 proposições sobre o mesmo tema, apresentado pela relatora Leila Barros, do PDT do Distrito Federal.
7: Em agosto de 2025, no município de Bananal, em São Paulo, um indivíduo forçou um
0: cavalo a marchar por longa distância até a exaustão, o que teria causado sua morte.
6: Ainda segundo o projeto, a pena pode ser aumentada em casos que envolvam tortura, abuso sexual ou transmissão das agressões em redes sociais.
1: Além do aumento das penas para crimes de maus tratos, o Senado aprovou uma proposta que torna crime o exercício ilegal da medicina veterinária. A medida busca garantir mais segurança no atendimento aos animais e evitar riscos à saúde pública. Pelo texto, quem atuar como veterinário sem autorização poderá pegar de 6 meses a 2 anos de detenção, além de multa. A proposta segue para a sanção presidencial. O relator, senador Sérgio Moro, do PL do Paraná, afirmou que a punição será direcionada à prática clandestina, sem prejudicar profissionais como agrônomos e zootecnistas.
7: O PL, na verdade, mira o verdadeiro criminoso, o fraudador, o leigo e o clandestino que ameaçam a saúde única.
1: O senador Efraim Filho, do PL da Paraíba, disse que o projeto aprovado representa um pleito dos conselhos regionais de medicina veterinária.
8: Uma demanda pela aprovação desse projeto, é um tema que impacta no dia a dia do segmento, da categoria. Hoje, né, a relação com os animais, uma relação cada vez vínculos mais estreitos, a medicina veterinária está presente em muitas atividades do setor produtivo, então o exercício ilegal dessa profissão mereceu essa tipificação.
1: Quando o empregador atrasa o depósito do FGTS, o trabalhador pode sair no prejuízo. Uma sugestão popular transformada pelo Senado em projeto de lei quer garantir que as multas por esse atraso sejam repassadas ao próprio empregado. A proposta surgiu no programa E-Cidadania do Senado. A reportagem é de Rodrigo Rezende.
9: O Senado irá discutir como projeto de lei uma ideia apresentada no programa E-Cidadania, que determina que o valor total das multas e encargos arrecadados em razão do atraso ou falta de recolhimento do Fundo de Garantia do Tempo de Serviço, FGTS, sejam repassados diretamente ao trabalhador prejudicado. O senador Paulo Paim, do PT do Rio Grande do Sul, que foi relator da sugestão legislativa na Comissão de Direitos Humanos e Legislação Participativa, afirmou que a proposta traz justiça.
10: Razoável, portanto, que eventuais multas incidentes sobre o recolhimento em atraso sejam destinados à conta vinculada do trabalhador. De igual maneira, o empregador que não recolher ou recolher intempestivamente as contribuições para o FGTS deve arcar com eventuais prejuízos sofridos pelo trabalhador.
9: A sugestão legislativa foi apresentada pelo Instituto Fundo de Garantia do Trabalhador. Qualquer cidadão pode apresentar ideias de novas leis ao Senado. Para isso, basta acessar senado.leg.br/e-cidadania.
1: O senador Espiridião Amin, do PP de Santa Catarina, criticou a decisão do governo federal de zerar a cobrança de tributos sobre as compras internacionais de até $50, conhecidas popularmente como a taxa das blusinhas. A medida provisória já está em vigor, mas precisa ser analisada pelo Congresso Nacional em até 120 dias para não perder a validade. Amin afirmou que em 2024 a taxação havia sido aprovada em acordo com o próprio governo para proteger empregos e a cadeia produtiva da indústria têxtil brasileira. Na avaliação do parlamentar, a mudança representa oportunismo político e provoca instabilidade tributária, o que pode prejudicar setores produtivos.
11: O governo concordou e agora toma uma decisão, no mínimo com cheiro de politicagem. Criar solavancos tributários é uma forma de sabotar a economia.
1: Já o senador Paulo Paim, do PT do Rio Grande do Sul, lembrou os 138 anos da assinatura da Lei Áurea. Ao mencionar a data, o parlamentar destacou iniciativas legislativas aprovadas ao longo dos anos, como o Estatuto da Igualdade Racial e a Lei de Cotas, mas defendeu novos avanços na ampliação de políticas públicas de inclusão social e de ações afirmativas. Paim também citou dados sobre desigualdade racial no país. Segundo o senador, a maioria das vítimas de homicídio no Brasil ainda são pessoas pretas e pardas, e as mulheres negras ainda enfrentam taxas de desemprego mais altas.
10: Segundo a RAIS, no segundo trimestre de 2024, havia 7,5 milhões de desocupados e a taxa média de desemprego para os homens não negros era de 4,6%, para as mulheres negras, 10,1%.
1: Música. trabalhos técnicos de João Lira, o Jornal do Senado fica por aqui. Acompanhe agora as notícias da Câmara dos Deputados. Boa noite e até amanhã.

0: plenário aprova restrições a condenados por crimes sexuais contra menores.
1: Deputados e governo encaminham acordo para diminuir escala de trabalho.
0: Câmara aumenta a punição para estupro de vulneráveis no ambiente militar.
1: Boa noite. A Câmara aprovou uma punição mais rigorosa para estupro de vulnerável no meio militar. O repórter Marcelo Larcher explica por que a mudança está sendo discutida.
2: A Câmara dos Deputados aprovou o projeto que altera as regras do Código Penal Militar para o crime de estupro de vulnerável, ou seja, quando a vítima tem menos de 14 anos de idade ou é uma pessoa com deficiência. O texto aumenta as penas previstas pela legislação militar, que é geralmente aplicada para punir militares em serviço. Dessa maneira, a punição iguala às previstas no Código Penal Comum. Atualmente, o Código Penal Militar prevê pena de 8 a 15 anos de prisão para o crime de estupro de menores de 14 anos, pessoas com deficiência ou sem discernimento para consentir. Já a legislação penal comum estabelece pena de 10 a 18 anos, sendo que a pena aumenta para 12 a 24 anos quando a lesão corporal grave e quando o estupro causar a morte da vítima, a pena é de 20 a 40 anos. O texto aprovado adota essas mesmas penas para os crimes ocorridos no âmbito militar. A proposta apresentada pela deputada Laura Carneiro, do PSD do Rio de Janeiro, também inclui regras que já existem no Código Penal. As penas se aplicam independentemente do consentimento da vítima, da experiência sexual anterior ou até da ocorrência de gravidez decorrente do crime. Relatora da proposta, a deputada Camila Jara, do PT do Mato Grosso do Sul, afirmou que o projeto corrige uma diferença entre o Código Penal Militar e a legislação penal comum, garantindo maior proteção a crianças e adolescentes e pessoas vulneráveis. Segundo a relatora, a proposta evita que militares recebam punições mais brandas do que civis em crimes da mesma gravidade. No plenário, o parecer foi lido pela deputada Érica Cocai, do PT do Distrito Federal.
3: O projeto e o parecer, eles equivalem ao Código Penal Militar ao que é previsto no Código Penal comum, ou seja, a recrudescimento penal no Código Militar. E para além disso, ele exclui os atenuantes em casos de violência sexual. E aí, qualquer violência, qualquer que seja a vítima de violência sexual.
2: O projeto que aumenta penas para estupro de vulnerável no âmbito militar seguiu para análise do Senado. Da Rádio Câmara de Brasília, com informações de Daniele Lessa e Antônio Vital, Marcelo Larcher.
0: Homenagem. Roberto Monteiro, pai do PL, celebra os 217 anos da Polícia Militar do Rio de Janeiro, comemorados em 13 de maio. O congressista destaca o trabalho da Secretaria de Estado da Corporação e cumprimenta os quase 47 mil policiais, aos quais chama de heróis anônimos.
1: Roberto Monteiro, pai, se sente orgulhoso por ter enviado mais de 35 milhões de reais em emendas de sua autoria para as diversas forças de segurança fluminenses e acrescenta que a proteção da população é a prioridade do seu mandato.
0: Sargento Portugal, do Podemos, lista nominalmente os 46 agentes de segurança do Rio de Janeiro envolvidos em operações históricas contra o crime organizado, com apreensão de drogas e de armas, e dois policiais mortos durante assalto, para solicitar a promoção de todos por bravura.
1: Sargento Portugal presta sua homenagem aos 217 anos da Polícia Militar Fluminense e critica políticos que usam a corporação para fazer propaganda, mas ignoram as dificuldades da tropa. O parlamentar cita sua linhagem familiar de militares para reafirmar seu orgulho em ser policial.
0: Segurança Pública. Na avaliação de Carlos Jordi, do PL do Rio de Janeiro, o programa Brasil contra o Crime Organizado tem caráter eleitoreiro. O parlamentar afirma que os investimentos anunciados são insuficientes e que as medidas não enfrentam as facções criminosas de forma efetiva.
1: Carlos Jordi critica ainda o veto do governo a trechos de um projeto que endurecia regras para condenados pelo assassinato de policiais. Segundo o deputado, a retirada de dispositivos sobre progressão de pena e regime disciplinar diferenciado beneficia criminosos.
0: Alberto Fraga, do PL do Distrito Federal, classifica o novo plano do governo para a segurança pública como uma proposta sem inovação. Ele argumenta que medidas como fortalecimento do sistema prisional, combate ao tráfico de armas e ampliação da perícia já existem há anos.
1: Alberto Fraga também alerta que o financiamento do programa via BNDES pode aumentar as dívidas dos estados. O deputado defende mais investimentos na fiscalização das fronteiras e na reformulação da Força Nacional.
0: Raimundo, PT do Rio de Janeiro, critica a proposta aprovada na Comissão de Segurança Pública que permite o saque do FGTS para a compra de arma de fogo. O deputado afirma que o objetivo do Fundo de Garantia é proteger o trabalhador em áreas como habitação e aposentadoria.
1: Remon se diz preocupado com políticas de segurança pública baseadas na ampliação do acesso a armas. Ele avalia que o Congresso deve rejeitar esse caminho para preservar ações voltadas ao amparo social e ao fortalecimento da democracia.
0: Coronel Crisóstomo, do PL de Rondônia, defende a redução da maioridade para 16 anos nos casos de crimes graves. Ele afirma que a discussão na Comissão de Constituição e Justiça busca responsabilizar adolescentes que cometem crimes hediondos conforme as regras aplicadas aos adultos.
1: Coronel Crisóstomo avalia que a mudança é necessária para enfrentar a participação de adolescentes em crimes violentos. Ele avalia que a legislação atual não garante punição adequada para esse tipo de ocorrência, aumentando a sensação de impunidade.
0: General Girão, do PL do Rio Grande do Norte, critica a condução das políticas de segurança pública, afirmando que o aumento da violência exige mais do que os investimentos financeiros anunciados pelo governo federal.
1: O deputado também defende o fortalecimento das forças policiais, com mais garantias aos agentes de segurança. General Girão ainda critica o sistema de justiça do país e defende a redução da maioridade penal como resposta ao avanço da criminalidade.
0: Justiça. A Câmara aprovou restrições para condenados por crimes sexuais contra crianças e adolescentes. A repórter Daniele Lessa acompanhou a votação.
4: O plenário da Câmara dos Deputados aprovou o texto principal do projeto que cria restrições para pessoas condenadas por crimes sexuais contra crianças e adolescentes, como estupro de vulnerável, exploração sexual infantil e produção ou divulgação de pornografia infantil. A proposta altera a Lei de Execução Penal. Pelo texto aprovado, a Justiça poderá determinar o uso de tornozeleira eletrônica e estabelecer limites de circulação quando o condenado deixar o presídio ou estiver cumprindo pena em regime aberto. Essas restrições poderão impedir a aproximação da vítima e de sua família, escolas, creches, parques, praças e outros locais frequentados por crianças. O condenado também poderá ser proibido de trabalhar em atividades voltadas ao público infantil, pedir guarda ou adoção de menores, morar em locais com crianças que não sejam seus filhos ou enteados e manter contato com menores de 14 anos por meios digitais sem autorização judicial. O relator do projeto, o deputado Kim Kataguiri, do Missão de São Paulo, defendeu que o objetivo é reduzir o risco de reincidência e criar mecanismos permanentes de proteção a crianças e adolescentes.
5: A gente impõe medidas, penas restritivas de direito para pedófilos, a gente impede que o pedófilo tenha uma creche, tenha um parquinho, seja dono de qualquer estabelecimento frequentado ou que tenha como clientela crianças, adolescentes.
4: Outro ponto previsto é a obrigação de comunicar formalmente ao cônjuge ou companheiro sobre a condenação e as restrições vigentes. Para concluir a votação, ainda falta os deputados votarem uma modificação que amplia a medida também para menores acusados de crimes sexuais contra crianças e adolescentes. A emenda, apresentada pelo deputado Marcel Van Hatten, do Novo, do Rio Grande do Sul, altera penalidades previstas no Estatuto da Criança e do Adolescente. O debate sobre esse ponto gerou polêmica entre os parlamentares. A votação do texto principal chegou a ser suspensa. A emenda amplia de 3 para 6 anos o prazo máximo de internação de adolescentes que pratiquem atos infracionais com violência. E nos casos análogos a crimes hediondos, o prazo pode chegar a 12 anos. A emenda também prevê transferência para estabelecimento prisional comum quando o adolescente atingir a maioridade durante o cumprimento da medida socioeducativa em local separado dos detentos comuns. O deputado Marcel Van Hatten defendeu que os deputados se manifestem em votação nominal.
6: Se eles quiserem votar a favor de criminoso hediondo, vota a favor, mas deixa votar. Que acordo é esse que nós do Novo temos que retirar um destaque que é para punir melhor aqueles que são criminosos, porque senão eu não voto o resto do texto. Eu não vou admitir passar pano para esse tipo de bandido, não. Não vou retirar o meu destaque nem o pedido de nominar. Isso é um direito nosso.
4: A votação do projeto que cria restrições para condenados por crimes sexuais contra crianças e adolescentes ainda precisa ser concluída pelos deputados antes de a proposta seguir para o Senado. Da Rádio Câmara de Brasília, Daniele Lessa.
1: Clarissa Tércio, do PP de Pernambuco, protesta contra a decisão do Ministério Público Federal de arquivar denúncia de violência política e de gênero que ela teria sofrido na Comissão da Mulher, contradizendo conclusões da Polícia Legislativa, que comprovam a injúria e o ataque misógino.
0: Clarissa Tércio evidencia a insegurança no ambiente de trabalho a que deputadas estão expostas e questiona qual o limite tolerável para a liberdade de expressão. Para a deputada, o arquivamento de seu processo evidencia a parcialidade das decisões judiciais, razão pela qual ela vai recorrer.
1: Paulão do PT critica a tramitação de um processo eleitoral em Alagoas que determinou a cassação de seu mandato. O deputado alega que a ação avançou sem que ele pudesse exercer plenamente o direito à ampla defesa e ao contraditório.
0: O deputado também afirma que vai continuar recorrendo da decisão e defendendo a legitimidade do mandato obtido nas urnas. Paulão sustenta que a eventual mudança no resultado eleitoral desconsidera a votação recebida e reafirma a disposição para seguir na disputa política.
1: Márcio Gerri, do PCdoB, acusa membros do governo do Maranhão de utilizarem o aparato estatal em favor de interesses políticos e familiares. O parlamentar denuncia a articulação de uma CPI na Assembleia Legislativa com o objetivo de atingir adversários da atual gestão.
0: De acordo com Márcio Gerri, o governo deixou de lado compromissos com a população para priorizar ações com foco eleitoral. Para ele, trata-se de uma tentativa de manutenção no poder.
7: Desenvolvimento Regional.
1: Ricardo Maia, do MDB da Bahia, mostra como as emendas impositivas são fundamentais, especialmente para garantir saúde e infraestrutura para municípios com receitas precárias. Ele citou como exemplo a compra de UTIs móveis e viaturas para as cidades de Araci, Vanderlei e Jaguaripe.
0: Ricardo Maia defende também que ações do Executivo, como a duplicação da BR-116 e a construção de institutos federais, são fundamentais para o crescimento do sertão baiano e do Brasil, reforçando o Pacto Federativo e os investimentos no futuro do país.
7: Meio ambiente.
1: Pedro Lucas Fernandes, do União, alerta para os impactos econômicos da possível criação da reserva extrativista Tauamirim, no Maranhão. Segundo o parlamentar, a medida pode comprometer empregos, investimentos e o funcionamento do complexo portuário do estado.
0: Pedro Lucas Fernandes assinala que comunidades locais não teriam sido ouvidas durante o processo conduzido pelo ICMBio e Ministério do Meio Ambiente. Em nome da conciliação entre preservação ambiental e desenvolvimento econômico, o deputado pede a suspensão da criação da reserva.
7: Economia.
1: Merlon Solano, do PT do Piauí, cumprimenta o governo federal pela decisão de reduzir impostos para compras internacionais até $50 e reduzir para 30% as taxas para aquisições até $3,000. Em seu entendimento, a medida valoriza o salário e insere o Brasil no comércio global.
0: Merlon Solano destaca inovações trazidas pela reforma tributária, como a criação do cashback. Ele defende a compensação de perda de arrecadação com a taxação de apostas eletrônicas e dos super ricos e classifica como enganosa as afirmações de que o governo só aumenta tributos.
1: Lafayette de Andrada, do PL de Minas Gerais, critica o leilão de energia promovido pelo governo federal para a contratação de termoelétricas. Ele alerta que a medida contraria compromissos ambientais assumidos pelo Brasil e pode aumentar em mais de 10% a conta de luz dos consumidores.
0: Lafayette de Andrada acrescenta que órgãos de fiscalização já pediram a suspensão do leilão por falta de transparência e por mudanças repentinas nos preços. Segundo o parlamentar, o edital também ameaça desalojar milhares de famílias de agricultores assentadas no norte de Minas.
1: O STF começou a julgar as ações que tratam das regras de distribuição dos recursos da produção do petróleo. Segundo Marcelo Crivella, do Republicanos do Rio de Janeiro, não há justificativa para retirar receitas dos estados produtores, enquanto se mantém a arrecadação integral de outros recursos naturais, como os minérios.
0: De acordo com Marcelo Crivella, o Rio de Janeiro já sofreu impactos econômicos históricos, como a transferência da capital para Brasília. O parlamentar reforça que o estado depende dos royalties para financiar áreas críticas como segurança pública, saúde e educação.
1: Bongás, do PT do Rio Grande do Sul, defende a ampliação da faixa de isenção do imposto de renda, argumentando que reduzir a tributação fortalece o consumo das famílias.
0: O deputado também sustenta que a mudança impulsiona a economia ao ampliar o poder de compra da população. Além disso, Bongás reforça o apoio a propostas voltadas às condições de trabalho, como o fim da escala 6x1.
7: Trabalho.
1: Deputados fecham acordo para simplificar proposta de redução da jornada de trabalho. A repórter Silvia Munhato tem as informações.
8: O presidente da Câmara dos Deputados, Hugo Mota, afirmou que as negociações sobre o fim da escala de trabalho 6x1 se encaminham para uma alteração constitucional que reduz a jornada de trabalho de 44 horas semanais para 40 horas, com 2 dias de descanso e sem perdas salariais. Hugo Mota teve uma reunião para debater o tema com o ministro do Trabalho, Luiz Marinho, o ministro das Relações Institucionais, José Guimarães, líderes do governo e membros da comissão especial que trata da redução da jornada. Segundo Mota, situações específicas poderão ser tratadas pelos próprios trabalhadores e empregadores.
9: Nós queremos também fortalecer as convenções coletivas para que elas possam tratar das particularidades de cada setor. Também estabelecemos que será necessário o projeto de lei encaminhado pelo Executivo para podermos adequar a legislação às mudanças que faremos à nossa Constituição pela redução da jornada de trabalho.
8: O presidente da comissão especial que analisa a redução da jornada, deputado Alencar Santana, do PT de São Paulo, disse que vai ficar faltando decidir se haverá alguma compensação para os empresários e se haverá transição. Alencar defendeu a implementação imediata da mudança de jornada.
10: Eu, de minha parte, entendo que nós temos que implementar tudo que pudermos já. Há uma necessidade. Mas esse é o debate que nós vamos continuar amadurecendo. Logicamente queremos e vamos garantir esse direito aos trabalhadores, mas ao mesmo tempo ninguém jamais pensa em quebrar a economia brasileira. Na verdade, nós entendemos que vai ter um ganho de escala de produtividade adiante.
8: A comissão especial fez audiência pública para debater os efeitos das mudanças para as mulheres e para pequenas empresas. Da Rádio Câmara de Brasília, Silvia Minhato.
0: Fernando Mineiro, do PT do Rio Grande do Norte, compara a resistência ao fim da escala 6x1 com os movimentos contrários à abolição da escravidão no Brasil. O parlamentar entende que a redução da jornada para 40 horas semanais representa uma medida de justiça social.
11: Nós temos também aqueles e aquelas que pregam o terror na sociedade com mentiras, com fake news, com manipulações, da mesma forma que aconteceu quando em 1940 foi criado o salário mínimo, da mesma forma quando se colocou em debate a recuperação real do salário mínimo. Esse setor que defende o empresariado, que aliás são maioria aqui nessa casa, diga-se de passagem, mas serão derrotados, porque o povo brasileiro está acompanhando esse debate.
1: De acordo com Fernando Mineiro, setores contrários à mudança propagam o medo para criticar a proposta, assim como ocorreu em debates históricos sobre direitos trabalhistas. O parlamentar espera que o Congresso acompanhe o entendimento da população e aprove a redução da jornada.
0: Na visão de Paulo Lemos, do PT do Amapá, a Câmara deve priorizar debates que impactem diretamente a vida da população. O parlamentar argumenta que embates ideológicos e ofensas pessoais não contribuem para o desenvolvimento econômico e social do país.
1: De acordo com Paulo Lemos, a discussão sobre a redução da jornada de trabalho é uma das prioridades com amplo apoio popular. Ele propõe a realização de estudos técnicos e o diálogo com o setor produtivo para avançar em uma proposta de forma equilibrada.
7: Direitos Humanos.
0: Jadira Fegari, do PCdoB do Rio de Janeiro, lembra que o 13 de maio marca os 138 anos da abolição formal da escravidão no Brasil. A deputada afirma que a Lei Áurea, apesar de ter sido uma conquista do movimento abolicionista, não garantiu à população negra o acesso pleno a direitos.
1: Jadira Fegari defende políticas afirmativas e medidas de reparação para enfrentar o racismo estrutural no país. Ela ressalta que as mulheres negras sofrem os maiores impactos das desigualdades sociais na renda, na educação, no trabalho e nas diferentes formas de violência.
7: Educação.
0: Rubens Pereira Júnior, do PT do Maranhão, destaca projeto de cursinho gratuito que prepara jovens de São Luís para o acesso ao ensino superior. Ele assinala que a iniciativa, fundada em 2023, tem ajudado a realizar o sonho de muitos jovens da periferia da capital do estado.
1: Rubens Pereira Júnior informa que o projeto já registra mais de 300 aprovações em institutos federais e universidades públicas. O congressista destaca que o cursinho passou a receber apoio federal em 2025 por meio da Rede Nacional de Cursinhos Populares. populares.
0: Professora Luciene Cavalcante, do PSOL, critica a postura da Prefeitura de São Paulo diante da greve dos servidores da educação. Segundo a deputada, a proposta de reajuste de apenas 13,5% parcelado em 2 anos desvaloriza a categoria.
1: Professora Luciene Cavalcante também critica a reforma administrativa, que, segundo ela, prejudica a carreira do magistério e afeta direitos de aposentados e pensionistas. Para a deputada, o projeto abre caminho para a privatização da educação infantil.
0: Termina agora o Jornal Câmara dos Deputados, com trabalhos técnicos de Everson Roni e apresentação de Márcio Aquilissardi e José Carlos Andrade. Uma ótima noite para você.
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1: 8 horas.
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1: Boa noite.

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1: Boa noite.
2: Essa música vai pra aquela pessoa que diz que não quer, mas que não sai do seu pé.

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1: 8:45.
2: Boa noite.

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2: Boa noite.
3: Tá chamado. Detona, meu filho.

0: Obrigado, Bruninho.
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2: 8:56.
3: Boa noite.
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